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2: Se você deseja viver uma vida a dois, se você gosta de alguém, dedica essa pessoa a Deus, entrega ela pra Deus, que no momento certo vocês vão se encontrar, tá bom?

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3: Delta FM, temperatura 8 graus.
4: Meia-noite 18.
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0: 6:35.
1: Delta FM, temperatura 8 graus.
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2: 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Temperatura 8 graus.
3: Meia-noite e 50.
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0: 1 e 2.
1: Delta FM, temperatura 8 graus.
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2: Existe uma teoria que se chama 90-10, onde uma pessoa tem 90% daquilo que você procura em alguém, só que você foca naqueles 10% que falta. Aí você sai pra rua, se aventura, e realmente você encontra aqueles 10%, mas não se deu conta que perdeu os 90%.

0: duas horas.
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Muito bom dia, muito bom dia. 6:12. Estamos começando Delta Rural com temperatura neste momento 7 graus. 7 graus é a temperatura em Bagé na manhã desta quarta-feira, hoje 9 de setembro de 2026. Senhoras e senhores, nosso bom dia nesta manhã, né, de quarta-feira, temperatura, portanto, neste amanhecer, registrando aqui para os nossos amigos ouvintes, né, nós estamos, portanto, com 7 graus, esta é a temperatura. Está frio, sim, frio, manhã fria na nossa Bagé. Durante, né, nós estamos aí nos últimos dias, já podemos classificar do inverno. Até porque a primavera, nós já estamos no mês da primavera, setembro. Portanto, senhoras e senhores, já destacando, né? Muito embora, ainda neste mês de setembro, tivemos aí, né, queda de geada. Tivemos registro de geada, formação de geada na nossa Bagé. Olha, a primavera de 2026 tem início oficial no dia 22 de setembro. Portanto, senhoras e senhores, dia 22 de setembro. Turma aí que acompanha o calendário, vale já salientar. Bom, hoje, quarta-feira, o dia será da seguinte forma: nós teremos sol com muitas nuvens durante o dia e períodos de céu nublado, e noite com muitas nuvens. Hoje, a temperatura neste momento nós estamos com 7 graus, a máxima poderá chegar aos 19. Não há previsão de chuva para esta quarta-feira, dia 9. Sol com muitas nuvens durante o dia e períodos de céu nublado, e noite com muitas nuvens. Não tem previsão de chuva. O nascente do sol está previsto para 6:44 e o poente para

18 e 24. Nós estamos na fase da lua minguante. Para quem acompanha o calendário lunar, fase da lua minguante. Amanhã, quinta-feira, dia 10, amanhã com temperatura mínima de 10 graus a mínima amanhã, máxima de 17. Observem que a temperatura começa a elevar. Nós também teremos uma quinta-feira amanhã, sol com muitas nuvens durante o dia e períodos de céu nublado, e noite com muitas nuvens. Assim será, portanto, Bagé e região. Sol com muitas nuvens durante o dia e períodos de céu nublado. Não indica, não há previsão, chances de chuva para amanhã, quinta-feira, dia 10. A instabilidade poderá chegar, e aqui a previsão é de chuva, sim, a tendência é de chuva, de tempo severo, com chuva forte e trovoada pela manhã, à tarde e à noite. Isto na sexta, dia 11. Com temperatura mínima de 10 e a máxima de 15 graus, a temperatura máxima na sexta-feira, dia 11. Turma, sexta-feira, previsão é de chuva. A turma que tem manejo, a turma que tem carregamento, a turma que tem algum trabalho e que depende de estrada, que depende das condições climáticas, senhoras e senhores, tempo severo para sexta-feira, com chuva forte e trovoada pela manhã, tarde e noite. Assim será a sexta-feira. A estimativa, o volume de chuva estimado para sexta, 30 milímetros, certo? Vai bater água na sexta-feira. Observem bem o comunicado, turma. 30 milímetros para sexta, com temperatura mínima de 10, máxima de 15, ok? E 91% de probabilidade de chuva, de chance de chuva, certo? Fica aí a observação. Silvinho, e no sábado? No sábado, sábado dia 12, temperatura mínima de 8 graus, máxima de 16, nós teremos um sábado com um sol com muitas nuvens e há chances de pancadas de chuva entre o período da tarde e a noite. É pequena a probabilidade, sim, mas tem esta observação. Ah, então, fica aí também a informação para o sábado. Tem chances de chuva para o sábado? Tem pancadas de chuva entre o período da tarde e a noite, no sábado. Volume expressivo de chuva? Não, nada expressivo para o sábado. 2 milímetros é a estimativa, certo? Garoas, pancadas, certo, turma? Com temperatura mínima de 8 graus no sábado e a máxima de 16. E no domingo, dia 13, começa a semana Farroupilha. Alô, turma do 93, bom dia. Sol com muitas nuvens durante o dia e períodos de céu nublado no domingo. E noite com muitas nuvens, com temperatura mínima de 8 e máxima de 14. Assim, portanto, teremos estas condições climáticas, observando a previsão e a tendência para os próximos dias. Previsão de chuva, então, é para quando? Sexta-feira. Observem bem. Bom dia, Silvinho. Buenas, turma. Bom dia, meus amigos. Bom dia, Paulinho Alves, Pinheiro Machado. Ô, turma de Pinheiro Machado, turma da Fiovelha. Bom dia, Paulinho. Fernando Duval, Dudu. Alô, Dudu. Alô, Eduardinho da João Teles. Bom dia. Silvinho, bom dia. Muito bom dia. Juliano Coutinho. Bom dia, meu amigo Silvinho. Uma ótima quarta-feira. Silvinho, tem uma vaca solta na estrada, bem na curva, passando o Hotel das Cabanas. Ali é a estrada de Joca Tavares, ok. Portanto, senhoras e senhores, atenção, muito cuidado, animal solto. Aqui, segundo o ouvinte, o relato do ouvinte, é uma vaca solta na estrada, animal está na estrada. Bem na curva, passando o Hotel das Cabanas. Fica aqui a observação, estrada de Joca Tavares. O registro do ouvinte, Juliano Coutinho. Obrigado, Juliano. O Biratã Alves Branco, bom dia. Bom dia, Silvinho. Muito bom dia. O Biratã Alves Branco ligado conosco. Alô, Bira, bom dia. Daniel Funari Cabral também ligado conosco. Muito bom dia.
Dr. Cláudio Pires Alves Branco, a turma da Inspetoria Veterinária de Aceguá. Nosso abraço, nosso bom dia. Ah, por falar em Inspetoria Veterinária, daqui a pouquinho também a doutora Giovana conosco, evangelista aqui da Inspetoria Veterinária de Bagé. Atenção para o novo contato, o WhatsApp da Inspetoria. Daqui a pouquinho estará sendo comentado e informado aqui no programa. Dona Eliane, nosso abraço, nosso bom dia. Dona Eliane, a turma da produção de leite. João Pedro Machado, a turma do Jaguari. Ontem, excelente remate na Rural. Próximo remate do Jaguari, dia 22, próximo remate, 22 de setembro. E vem aí a feira de primavera, terneiros, terneiras e vaquilhonas, dia 8 de outubro. A informação é do Jaguari, João Pedro Machado. Seu Paulo Rodrigues, muito bom dia. Zé Pedro Azeredo Crespo, alô turma de Pedras Altas, bom dia. Jefferson Milk, turma da Capil, município de Aceguá, tá na hora do mate, isso aí. Manuel Goulart Sarmento, bom dia Silvinho. Quando irão arrumar as estradas? Já tivemos vários dias de sol e nada das patrolas. Na estrada Bagé Serrilhada, arrumaram só até a cascalheira do Baixo Fundo para trazer terra para outros lugares, para os próprios caminhões da prefeitura poderem trafegar, porque estava intransitável. Mas foi só isso, uns 15 quilômetros até ali e para frente não foram mais. Tivemos vários dias de sol e nada, estradas abandonadas. Relato do produtor e aqui a turma da São Francisco, Manuel Goulart de Sarmento, relatando, questionando quando irão arrumar as estradas. E aí vem o assunto estradas rurais. Ontem falávamos da estrada de Joca Tavares. Hoje já estamos tratando aqui da estrada Bagé Serrilhada. Olha, turma, eu tenho recebido aqui inúmeras manifestações, reclamações quanto à situação das estradas. Já tivemos o relato do... Vou ler aqui a mensagem, vou repetir. Já tivemos vários dias de sol e nada das patrolas. Na estrada Bagé Serrilhada, arrumaram só até a cascalheira do Baixo Fundo para trazer material, terra, para outros lugares, para os próprios caminhões da prefeitura poderem transitar, porque estava intransitável. Mas foi só isso, uns 15 quilômetros até ali e para frente não foram mais, não seguiu, não deu continuidade. Tivemos vários dias de sol e nada, estradas abandonadas. Manuel Goulart Sarmento, registro do ouvinte, apelo, solicitação, pedido, providências e por aí vai, né? Várias localidades. Muito bom dia, Nércio Rockenbach. Alô, Dércio, ligado conosco. Alex Melgarejo, muito bom dia, turma da Ferraria. Lá na Ferraria, município de Dom Pedrito, também a turma lá está passando um trabalhão danado. Lá na estrada da Ferraria. Lá na estrada da Ferraria também está complicada a situação. Até então não tinham patrulhado, não tinham feito nada lá. Até então, Alex Melgarejo, tem alguma informação? Foi feito algum trabalho, algum paliativo? Ponto crítico, foi colocado no material, a situação muito complicada. Outro dia o Francisco Silveira, o Chicão, também relatava, Silvinho, tá um horror andar naquela estrada lá. O Jovial Garcia Salvo, bom dia. Paulinho, a turma lá da Chicaca, bom dia. A turma no corredor da Chicaca, que fique bem claro, é na Estância da Maíra. O Paulinho é lá na Estância da Maíra, corredor da Chicaca, certo? O Pedro Mauro, bom dia, Silvinho, na escuta, rumo a Lavras, para o remate hoje, um abraço, verdade, um grande abraço, Pedro Mauro, a turma da clínica, hoje tem remate de gado geral, hoje é quarta-feira, remate este a cargo da Clínica Remates, um convite do Sindicato Rural de Lavras do Sul, um grande abraço a todos vocês aí, né? Sucesso, bons negócios. Turma da clínica, Pedro Mauro, na estrada. Como é que está a situação aí, Pedro Mauro? Falando das condições da estrada, Bagé Lavras. Bagé Lavras também, né? Complicado. Bom, Jadirlon, seu Jadirlon, bom dia. Também lá no Pasto Pérez, tem bueiro entupido há muito tempo. Situação complicada por lá. Já arrumaram, seu Jadirlon? Nada, por enquanto. Seu Jadirlon Barcelos. Muito bom dia, turma, lá de Pedras Altas, seu Roberto. Ô, seu Roberto, bom dia. O Cleiton, bom dia. Precisava de uma carga de cascalho ali, perto do Marquinhos. É o Cleiton.
Precisava de uma carga de cascalho. Bom, é a situação da estrada, estrada rural. Ok, perfeito. É o Cleiton, Estância das Pedras. Está atorando a estrada. Está atorando a estrada, mas o motivo de atorar a estrada é a água que está cortando a estrada. Então, tem que fazer melhor a drenagem, desobstruir os bueiros, né? E, ou afundar a vala, alguma coisa tem que ser feita, a valeta, né? Para esta água não cortar a estrada. Ok, o Cleiton aqui está fazendo uma solicitação, um apelo também. Ok, Cleiton, relatando, está atorando, já atorou a estrada, né? De certa forma, né? E vai aprofundando, vai afundando, vai complicando, ok. Bom, são 6h26 e aqui recebendo inúmeras manifestações, inclusive a turma da assessoria de imprensa da Prefeitura de Bagé encaminhando o áudio com a participação do secretário Renan, que daqui a pouquinho nós vamos reproduzir aqui no programa, relatando aí também o que tem sido feito, né, por parte da Prefeitura. Bom, ontem nós falávamos sobre as estradas e hoje novamente reiteramos vários pontos. Dentre elas, Joca Tavares, outro ponto, Coxilha do Aedo e a estrada Bagé Serrilhada. São algumas localidades. Ok? Daqui a pouquinho nós ouviremos a mensagem de áudio que estamos recebendo, que recebemos aqui através do Renan, que é a turma da assessoria de imprensa, né, o coordenador de comunicação da prefeitura, e vamos reproduzir aqui no programa. São 6h27 a temperatura neste momento. Neste momento estamos com 7 graus. Vamos ouvir Peão Farrapo. Peão Farrapo no Delta Rural, 6h27. Temperatura 7 graus. Vamos com música.

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20: Muito bem, 6h42, 18 para 7, temperatura 7 graus, 7 graus é a temperatura. Olha, turma, atenção, muito cuidado, a turma que está pegando a estrada de Joca Tavares. Estrada rural, Joca Tavares. Tem uma vaca, senhoras e senhores, bem em cima da pista, da estrada rural. E aqui chamando atenção, né? Muito cuidado a quem estiver aí utilizando, transitando nesta via, Estrada Rural de Joca Tavares. E aqui recebo inclusive a foto, né? Através do Juliano Coutinho, nosso ouvinte, ele está acompanhando a programação e está trazendo, né, esta observação, esta utilidade pública. Silvinho tem uma vaca solta na estrada, bem na curva, passando o Hotel das Cabanas. Fica a estrada de Joca Tavares. Aqui a observação do ouvinte. Cuidado, turma. Muita cautela aí. Devagar e sempre. Bom dia, Silvinho. Muito bom dia, seu Gilberto Teixeira Almeida, turma da Ulha. Grande abraço, seu Gilberto. Bom dia. Silvinho, bom dia. Reforçando a questão da estrada da Serrilhada, está horrível. Ouvinte, Ederson Campo Nogara. Mais um ouvinte participando, relatando a sua preocupação, registrando: a estrada da Serrilhada está horrorosa, péssima. É difícil o acesso para lá. A turma pedindo aí providências. É a estrada da Serrilhada. Ederson Campo Nogara participando conosco. Há pouco tivemos o Manuel Goulart de Sarmento também relatando, falando lá da estrada da Ferraria, Ferraria, município de Dom Pedrito. Por lá, aqui eu recebo a mensagem do Alex Melgarejo. O Alex diz o seguinte: Silvinho, um produtor rural daqui da localidade, passou o trator com uma lâmina em uma parte da estrada para poder receber os insumos para o plantio. Imaginem só a situação, como é que está a situação das nossas estradas novamente, né? Novamente, precárias. São 6h45, 6h45, 7 graus e a temperatura. Atenção para uma informação importante. Neste momento estaremos conversando com a médica veterinária da Inspetoria de Defesa Agropecuária de Bagé, da Inspetoria, Giovana Tagliari Evangelista. Doutora Giovana, seja bem-vinda à nossa programação. Muito bom dia.
21: Bom dia, Silvinte. Bom dia, ouvintes da Rádio Delta FM, do programa Delta Rural. É um prazer estar aqui novamente.
20: Satisfação é toda nossa. Giovana, tratando sobre o novo contato da Inspetoria Veterinária de Bagé. Isso, WhatsApp?
21: Isso, Silvinho. A gente pediu espaço aqui, porque sabe da importância da audiência do teu programa, sabe do alcance que tem. E a gente teve um problema, acho que os nossos produtores rurais, né, da região já sabe que a gente teve um problema sério de telefone na Secretaria da Agricultura como um todo, já faz alguns anos. A gente teve um problema de telefone que perdeu a linha telefônica há alguns anos. E o nosso número de WhatsApp que a gente usava até então era da linha de telefônica antiga e estava logada num aparelho de telefone que desatualizou. Então, esse telefone não funciona mais, o WhatsApp, a gente acabou perdendo o número. Uhum. E não tem mais a linha telefônica, não tem como recuperar esse número. Então, o número de WhatsApp atual que a gente vai passar a usar, que a gente passou a usar desde ontem com esse problema, eu vou divulgar aqui, gostaria que todo mundo pudesse repassar para os colegas, até para todo mundo, porque a gente também está sem redes sociais em função do período eleitoral, né?
20: Certo.
21: Então a gente não conseguiu divulgar de uma maneira mais ampla, né? É o 53-3241-2891. 53-3241-2891. Esse número é o telefone da inspetoria, que nem sempre ele tem funcionado, e o WhatsApp.
20: Tá. É, portanto, mensagens, pedido aí da GTA pelo WhatsApp, é o 53-3241-2891, é isso? Esse é o contato?
21: Esse é o contato atual e daqui para frente será apenas esse.
20: Perfeitamente. Somente o WhatsApp ou também ligações?
21: WhatsApp e ligações. Porém, Silvinho, a gente, desde que retornou aqui, colocaram este número novo, ele está associado à internet, ao uso da internet, esse telefone, uma coisa mais moderna. Então, às vezes, ele não funciona.
20: Tá.
21: Às vezes, ele não chama, pode ligar e ele não vai chamar, mas no WhatsApp sempre tem alguém para atender.
20: Pra
21: e
20: responder.
21: A gente pede que nessa época até o pessoal tenha paciência para em termos do atendimento pelo WhatsApp, porque a gente está com uma alta demanda de atendimento em função da Semana Farroupilha, né?
20: Uhum. Repetindo, o telefone, o contato é o 53-3241-2891. Este é o contato, novo contato da Inspetoria Veterinária de Bagé. Falando de Semana Farroupilha, o que relatar aqui para os nossos ouvintes, doutora Giovana?
21: Silvinho, essa é uma época assim que a gente, até o município, se orgulha, né, do tamanho da representatividade que tem em termos do desfile cultural, né, em termos do desfile da Semana Farroupilha. A gente tem cerca de quase 2 mil cavalarianos, ou às vezes até mais de 2 mil cavalarianos desfilando no dia 20 de setembro e fazendo parte, né, dos festejos farroupilhas. Claro que isso envolve muito trabalho da inspetoria também, né, e dos organizadores e patrões dos piquetes, porque muitas vezes os usuários do cavalo utilizam aquele cavalo apenas para esse evento no ano e não estão habituados, né, com as exigências sanitárias, enfim, com tudo aquilo que deve ser feito, né, regularizado para que o desfile ocorra dentro das normas, digamos assim. Então a gente pede, né, encarecidamente, que todo mundo procure já emitir a sua GTA para o evento, porque o evento já está aberto, já faz dias que está aberto o evento, para agilizar, né, essas questões.
20: GTA para o desfile, isso?
21: É, para a Semana Farroupilha.
20: Para
21: a, né,
20: Semana Farroupilha, tá.
21: É, muitas vezes vai no... Tem, além do desfile, tem evento no Parque do Gaúcho, tem um rodeio no Parque do Gaúcho, enfim,
20: tá.
21: Tem outras atividades.
20: Para participar em atividades.
21: Uhum. Isso. E essa questão de emissão de GTA está condicionada ao cadastro na Inspetoria Veterinária, certo? Então, muitas vezes, todo ano, né? Todo ano acontece de pessoas que vão desfilar pela primeira vez. E essas pessoas têm que ter cadastro e têm que ter os animais lotados nas suas fichas. E esse seria o passo 1, regularizar o cadastro, né? Para cadastrar os animais que ele possui. Outra coisa que tem acontecido muito é as pessoas adquirirem animais, já possuir cadastro, adquirir os animais e não ter comprado com a GTA. A GTA é a Guia de Trânsito Animal, né? Quando você vai adquirir um animal, você tem que receber esse animal com a GTA, até para ele entrar na sua ficha de lotação. Você possuir ele no cadastro para poder transitar com esse animal de maneira regular. Então, as pessoas muitas vezes compram um animal e, não sabia, chega na hora, agora vai tirar a GTA, o animal não está lotado na sua ficha, não tem como emitir a GTA. Tem que apresentar a comprovação de compra, tem que regularizar essa situação para poder cadastrar o animal primeiro no sistema, para daí então poder tirar essa GTA.
20: Perfeitamente. Para informações e até mesmo, né, mais esclarecimentos, diretamente à inspetoria, doutora Giovana, ou pelo canal aí de atendimento?
21: Olha, a gente tem conseguido responder, acho que é todo mundo pelo WhatsApp, mas a gente pede que o pessoal tenha paciência e as questões de pergunta e coisa tem que escrever de maneira mais clara possível, porque nem sempre a comunicação no WhatsApp é fácil, né? É difícil de se entender. Outra coisa, Silvinho, que eu gostaria de ressaltar, é que muitas pessoas desfilam em cavalos emprestados ou animais alugados ou emprestados. Quem deve emitir a GTA desses animais não é a pessoa, o usuário do cavalo. É o proprietário do animal.
20: Sim, o dono do animal.
21: Proprietário, exatamente. O proprietário do animal é que deve fazer a emissão do documento de trânsito, porque o animal é dele, está sob posse dele, né? Ele vai apenas emprestar para aquele dia. A pessoa que é usuário do cavalo não precisa se preocupar em cadastrar esse cavalo no nome dela para poder emitir essa GTA, porque esse animal já tem um cadastro, possivelmente, em nome do dono. Então, no momento que se aluga algum animal ou pega emprestado, o responsável do dono, né, o proprietário desse animal, é que tem que fazer a emissão do documento de trânsito, a GTA. E essa GTA é o passaporte para a pulseirinha, digamos assim. Né? Claro que a GTA está condicionada à apresentação do exame negativo de anemia infecciosa equina.
20: Esses exames, doutora Giovana, tem um acompanhamento próximo às propriedades? É feito um levantamento? Como é que procede esses exames?
21: Esse exame, ele é particular, tá? Assim,
20: tá.
21: O proprietário escolhe o veterinário que vai fazer a coleta.
20: Porque já tivemos problema com esses exames, né? O ano passado, inclusive, com profissionais aqui da nossa região.
21: Infelizmente, tivemos problemas, né? O profissional está desabilitado, né? Respondendo o processo ético no conselho também, no CRMV, Conselho Regional de Medicina Veterinária. E sempre que se identifica, né, esse tipo de fraude que aconteceu, né, a gente toma as devidas providências, mas tem que procurar um profissional da sua confiança, né, até porque muitas vezes o profissional não faz a resenha adequada do animal, que é a identificação do animal, erra questões básicas e pode trancar na hora da emissão da GTA. Então, procurem profissionais com confiança, que pessoas, né, que vocês confiem, enfim, né. Eu sei que a Prefeitura Municipal também subsidiou alguns exames no início, bem cedo foi isso, essa questão. Claro que quem está envolvido na Semana Farroupilha, os patrões, tudo foi divulgado.
20: Claro.
21: Já estão prontos os exames, né, que foram feitos pela subsidiados, enfim. E a gente tem tudo para fazer uma Semana Farroupilha assim, com tranquilidade, né?
20: Ok. Portanto, andem sempre com a GTA aqui falando para os tradicionalistas, né? E produtores, enfim, proprietários de animais que andarem pelas estradas com a GTA dos animais. A falta de GTA em trânsito leva também, pode levar a multas, é isso?
21: Sim, sim, pode levar a multa, né? E assim, reforçar essa questão de quando forem adquirir animais, né?
20: Tá.
21: Quando forem adquirir animais, ou doação, receber por doação, que emitam a GTA de compra desses animais, de recebimento desses animais, por parte dos vendedores ou doadores. Muitas vezes é um potro, ah, eu ganhei potro, mas não, indiferente da idade do animal, esse animal vai crescer, vocês vão domar e vai se tornar um cavalo adulto, animal adulto, e vão querer usar e ele não vai estar na lotação.
20: Certo.
21: Outra questão que acontece muitas vezes também, Silvinho, que eu gostaria do apelo dos proprietários de estância e fazendas, porque muitas vezes os funcionários utilizam os animais da estância para o desfile da Semana Farroupilha, né? E esses animais também, a GTA tem que sair da estância, e a gente sabe que muitas vezes o funcionário da estância não tem autonomia para a emissão dessa GTA, né?
20: Uhum.
21: Ele vai chegar na inspetoria e vai pedir, a gente não, tem que ter uma autorização. Então, os proprietários das estâncias, das fazendas, enfim, tem que fazer a emissão desses documentos sanitários, né?
20: Uhum.
21: O animal está saindo da propriedade rural ao qual aquela pessoa trabalha, o animal está lotado naquele cadastro e essa GTA tem que ser emitida daquela propriedade para o desfile da Semana Farroupilha, né?
20: Certo, certo. Doutora Giovana, infelizmente não tenho mais horário, vem aí, não tenho mais tempo, vem aí o horário eleitoral. Por outro lado, também falando da fiscalização da Inspetoria Veterinária, né, e por parte juntamente da SEAP, juntamente com a Patrulha Rural Brigada Militar, que também vem atuando aqui na nossa região. Doutora Giovana, muito obrigado pelas informações aqui no programa. Um ótimo dia.
21: Certo, Silvinho, obrigada. Só gostaria de ressaltar uma outra coisa, que é a questão para a participação do desfile especificamente. É necessário que o animal esteja identificado com a pulseira. A pulseira, ela é dada aos patrões das entidades, tá? O qual os participantes vão desfilar. E o cavalariano que vai participar, ele deve apresentar, deve informar ao patrão qual é o número daquela GTA e quantos animais estão constantes naquela GTA. Então, com base nessa informação, são fornecidas as GTAs para cada responsável por cada piquete ou CTG, enfim, para depois fazer essa distribuição, né, individual.
20: Perfeito.
21: Então tem que estar apresentando a pulseirinha na hora do desfile, tá, Silvinho?
20: Ok. Doutora Giovana, mais uma vez, muito obrigado.
21: Obrigada e um abraço a todos. Bom dia, hein?
20: Bom dia. Giovana Evangelista, da Inspetoria Veterinária, médica veterinária, conversando conosco no Delta Rural, referente também à informação principal, trazendo aqui como destaque o novo contato de WhatsApp da Inspetoria Veterinária de Bagé. Vamos para o horário eleitoral gratuito.

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13: Muito bem, estamos de volta, 7h25, 7h25, hoje quarta-feira, 9 de setembro, dia do médico veterinário. A todos os profissionais, o nosso abraço, o nosso bom dia, cumprimentos pela data de hoje, dia do médico veterinário. Neste momento em Bagé, a temperatura 8 graus é a temperatura. Também recebendo aqui a participação da turma lá de Candiota, o Ronaldo, bom dia Silvinho. A estrada de Candiota que passa no alto da Santa Rosa, que passa pela estância da Ronda, que vem sair aqui no Passo do Neto, Candiota, está horrível. Bueiros quebrados e valetas que tomaram conta da estrada, nem de trator se consegue andar, né? E tiveram com a patrulha em direção ao Passo do Neto. E a situação por lá está horrível, horrorosa a situação do relato aqui do nosso ouvinte, o Ronaldo, falando sobre a estrada de Candiota que passa no alto da Santa Rosa, que também ali ponto de referência à estância da Ronda. Fica aí o comunicado do ouvinte. Também o médico veterinário ligado conosco, Rodrigo Torali, seja bem-vindo, muito bom dia, um grande abraço, né? Obrigado aí pela nossa, também pela audiência com a nossa programação. E parabéns aí pelo Dia do Médico Veterinário. Rodrigo Torales, ligado conosco. A todos os profissionais, mais uma vez, cumprimentos. Olha, recebendo aqui a mensagem que vem da Secretaria do Desenvolvimento Rural, secretário do Desenvolvimento Rural, Renan Gonçalves, relatando trabalho por parte da SDR. Vamos ouvir.
2: Bom dia, Silvinho e ouvintes da Delta. Bom dia a todos. Venho aqui para atualizar o pessoal do serviço que a SDR vem prestando e dos serviços que serão prestados nos próximos dias. Alguns serviços que foram concluídos e ainda estão uns concluídos e outros em andamento. Um é o corredor dos Fagundes, onde nós cascalhamos, patrulhamos, fizemos a desobstrução de alguns bueiros e ainda tem alguns para serem instalados e vamos instalar. Joca Tavares, a gente está com um patrulhamento permanente, nós vamos ficar com uma máquina permanentemente ali em toda aquela estrada. E estamos fazendo também instalações de bueiro. O patrulhamento só interrompeu por uma falha mecânica ali da máquina. Nós precisamos trazer a máquina para a cidade para consertar. E assim que a máquina estiver em condições, ela volta para seguir o serviço de patrulhamento no Joca Tavares. Serrilhada, colocamos cascalho nos pontos críticos e fizemos patrulhamento. Igrejinha e arvorezinha, patrulhamento também. Sendo que na arvorezinha nós fizemos uma linha de bueiro e uma desobstrução de umas quatro linhas de bueiro mais para os fundos, já na coxilha do Aedo. Parque do Gaúcho fizemos patrulhamento devido às festividades que se aproximam. Corredores escolares fizemos patrulhamento também. Para frente, começando essa semana, nós temos cascalhamento e instalação de bueiro no MTD, ali na região do próximo ao aterro sanitário. Na Bolena, nós conseguimos doação de cascalho próximo ali da Bolena, então vamos conseguir fazer o patrulhamento, instalação de bueiros em três pontos críticos e elevação da estrada nesses pontos com esse cascalho doado. E estamos colocando uma equipe fixa, tá? Vai ficar fixa, uma caçamba, uma retro e uma patrola na região das Palmas, atendendo continuamente a região das Palmas. Essa equipe não vai sair de lá, vai ficar sempre essa equipe atendendo essa região. E agora, nos próximos dias, nas próximas semanas, vamos atualizando as atividades da Secretaria. Abraço a todos.
13: Um abraço, secretário do Desenvolvimento Rural, Renan Gonçalves. 7:29, doutor Mário Paiva, ligado conosco. Jefferson Milk também ligado conosco. Fabiano Marimon, grande abraço, bom dia, bom dia. Grande abraço à turma do Empório Gelei, ligados aí na programação. Também aproveitamos e registramos, né, turma conectada conosco da Camalco Tijuque. Lembrando que começa hoje o simpósio da soja. Portanto, senhoras e senhores, começará hoje, quarta-feira, a grande programação aqui na Associação e Sindicato Rural de Bagé. Daqui a pouquinho o Evandro estará participando conosco no Delta Rural, né? Relatando aí como já estão aí os preparativos e até mesmo o início desta programação, que se dará hoje, né? Falando aí do simpósio da soja aqui em Bagé, na Associação e Sindicato Rural de Bagé. Começando hoje, senhoras e senhores. Vamos tentar aqui ouvi-lo. O Evandro Leão é gerente de desenvolvimento humano e marketing da Cotrijuque. Alô, Evandro, seja bem-vindo, bom dia.
4: Bom dia, Silvinho, bom dia a todos os ouvintes do nosso querido programa Delta Rural, da Rádio Difusora. É um prazer mais uma vez estar em sintonia com vocês, trazendo os últimos detalhes da nossa programação do Simpósio da Soja, região da campanha 2026.
13: Perfeitamente. Como é que estão os preparativos? Tudo pronto? O evento que começa a partir de hoje, já com palestras, especialistas, convidados. Como é que está nesse sentido, Evandro?
4: Isso aí, Silvinho. Estamos com o espaço já preparado, toda a nossa estrutura já pronta para receber os nossos produtores. A comunidade também está convidada a participar conosco logo mais às 19 horas. quando nós teremos a abertura oficial da nossa programação, que se estende até a sexta-feira. Lembrando que hoje, na palestra de abertura, estará conosco José Luiz Tejon, palestrante internacional, falando sobre cooperação, a importância da resiliência, da adaptação em tempos difíceis, as necessidades de se adaptar para enfrentar esse mundo moderno. Então estará conosco José Luiz Tejon, conhecido internacionalmente por suas palestras de superação. Então vai estar abrindo aí a programação magna do nosso evento. Logo mais também nós temos o Espaço Senar nesse ano, um momento de inovação aí, onde nós estaremos trazendo mais informações para os participantes sobre o Centro de Formação Profissional do Senar. Então nós teremos esse espaço durante a nossa programação. E a noite se encerra com a palestra técnica com Pedro Albuquerque falando sobre integração lavoura-pecuária. Então essa programação de hoje à noite, e nós encerraremos ainda com a degustação das carnes Nutrijuque, que é uma marca da Cotrijuque. Então a gente convida todos a estarem conosco logo mais a partir das 19 horas na Associação e Sindicato Rural aqui de Bagé.
13: Perfeito.
4: E a programação...
13: Uhum.
4: E a programação, ela segue, Silvinho, amanhã, uma programação mais intensa, mais densa também. Logo pela manhã, nós teremos uma atividade voltada às mulheres, um café com elas. Então, a gente está chamando a atividade Conexão Mulheres. A partir das 8h30 da manhã, um café. Às 9 horas, nós temos uma palestra com Helena Brochado, que é daqui da região. Vai estar trazendo a temática Mulher Sim, Amélia, se eu quiser. Então, uma atividade voltada à motivação e à importância da mulher no campo. Às 10h15, uma roda de conversas, mediada pela nossa engenheira agrônoma, Camila Ourives, e também duas produtoras convidadas aqui na região participando desse bate-papo. A Silvia Salles e a Angelita Lessa estarão conosco nesse início de quinta-feira. Na parte da tarde, uma atividade para os nossos jovens, que é o Projeto Impulso Talentos do Agro, e aqui a gente faz um chamado especial para aqueles acadêmicos, aqueles que têm interesse pela área do agronegócio, pode se fazerem presentes na parte da tarde, a partir da 1h30, onde nós teremos uma programação voltada ao mercado de trabalho. Encerrando a programação técnica, nós retomamos com o simpósio da soja às 19 horas na quinta-feira, com duas palestras técnicas, onde as plantas daninhas estão ganhando jogo, com o Dr. Mário Bianchi, e 20 horas fertilidade do solo, o segredo para produtividades lucrativas, com o Dr. Gessé Fink. Então, programação técnica da quinta-feira, a partir das 19 horas. E também outra inovação, além da participação do Senar com o espaço, nós teremos o simpósio do bem na sexta-feira. Então, a partir das 8h30 da noite, o coquetel beneficente em prol do Instituto Cooper Connect, integrando todas essas atividades à 13ª edição do simpósio da soja da região da campanha.
13: Perfeitamente. Portanto, de 9 a 11 de setembro, no Sindicato Rural de Bagé, teremos aí o Simpósio da Soja 2026. Ainda dá tempo para participar? Inscrições estão abertas? Permanecem, Evandro?
4: Permanecem abertas as inscrições, então a gente convida aí todos os nossos ouvintes para virem participar conosco. Se porventura não conseguiu fazer sua inscrição online, esse não vai ser impeditivo para estar conosco aí durante toda essa programação. Então, o link já está disponível no link do Instagram da Camal Cotrijuque e também da Rural de Bagé. Então temos toda a programação ali disponível como link de inscrição. Se porventura não conseguiu fazer, vai até lá e se inscreve na hora. A gente quer o máximo de público aí participando conosco dessas atividades e principalmente se inteirando dessas novidades.
13: Perfeitamente. Vale salientar também que este é o ponto alto, digamos assim, falando de programação voltada a soja, a sojicultura, por outro lado, já nos preparativos para logo, logo, também já estar aí nas lavouras, retomando as atividades, né, Evandro?
4: Isso, Silvinho, é importante a gente trazer essa temática, até porque logo, logo nós temos o início do plantio da próxima safra, então são temáticas pertinentes que vão ajudar o produtor aí a ter maior lucratividade. A programação técnica, ela acontece nas duas noites, portanto, hoje à noite e na quinta-feira à noite, sempre a partir das 19 horas. Então, nós estaremos trazendo aí pesquisadores renomados, uhum, que também têm conhecimento da região, né? A gente sabe dos desafios que a gente tem na região, principalmente questão de clima. Então, temáticas aí pertinentes já para que o produtor, o agricultor, possa se preparar aí para a próxima safra.
13: Claro, e todo o suporte técnico também por parte aí da Camalco Trijuque, né?
4: Isso, os nossos profissionais estarão aí recebendo os nossos produtores, os nossos convidados, já fazendo aí esse apoio necessário para esse momento de início de plantio da próxima safra. E também o andamento das outras culturas, que querendo ou não a gente traz nesse processo de integração lavoura-pecuária.
13: Uhum, perfeitamente. Muito embora estejamos aí em período do inverno, as culturas de inverno, né? Falando aí do trigo aqui na nossa região também, né? Dentre outras, né, Evandro?
4: Isso, as culturas estão se estabelecendo, né? A gente sabe dos desafios climáticos que a gente vem enfrentando, ainda mais esse friozinho fora de época, uhum, mas a gente tem buscado alternativas para apoiar o produtor, principalmente nesse desenvolvimento. Aqui algumas regiões também com plantio do milho sendo iniciado, então a cooperativa, enquanto Cotrijuque, Camal, está à disposição aí para dar o suporte necessário para o produtor. E aproveitar, né, para reforçar esse convite para estarem conosco durante toda essa programação, especialmente nas noites, né, onde nós teremos as palestras técnicas, para que possa ser um momento de trocas também, tirar suas dúvidas, entenderem o propósito da parceria Camal-Cotrijuque, entender o nosso portfólio de produtos que estão à disposição dos nossos produtores.
13: Perfeitamente. Vale salientar também o Simpósio do Bem, que é uma atividade, né, uma programação voltada ao Instituto Cooper Conecta, né?
4: Isso. Nós aproveitamos toda a nossa estrutura que a gente traz para o evento, né, de sonorização, de telão, enfim, e a gente estendeu essa programação até a sexta-feira em benefício dos nossos parceiros, assim como a Associação e Sindicato Rural são os nossos organizadores. A gente tem a parceria do Instituto Cooper Conecta e da AgriCampanha na mobilização aí dessa atividade. Com isso, na sexta-feira, nós teremos a primeira edição do Simpósio do Bem, um coquetel beneficente, já uma parte mais festiva, uhum, onde toda a renda é a única parte paga da programação, né? Os demais dias as inscrições são gratuitas, mas na sexta-feira o ingresso do coquetel é um ingresso beneficente, claro, onde toda a renda será destinada aí para as ações do Instituto Cooper Conecta.
13: O que é muito importante de ajudar também, né? Tendo em vista a importância do trabalho, deste papel importante do Instituto Cooper Conecta, salientando e aprimorando a mão de obra aqui para a nossa região, né?
4: Isso. Então a gente tem validado os projetos, temos profissionais já atuando junto na parceria Camal Cotrijuque. A gente tem trazido esse olhar para que a comunidade também reflita o impacto gerado pelo Instituto Cooper Conecta na formação dessa mão de obra. Então são profissionais que estão disponíveis, muitos aí já saem empregados, assim como nós também absorvemos essa mão de obra dentro das nossas estruturas. Então a gente vê a importância, assim como o cooperativismo tem esse pilar social, a gente trouxe isso para dentro do nosso Simpósio da Soja. Então, essa programação aí nada mais justo do que ela acontecer dentro de uma atividade aí que é promovida pela Camal Cotrijuque.
13: Camila Ourives acompanhando a programação. Bom dia, Silvinho. Hoje, grande programação. Estaremos todos lá esperando na Rural de Bagé. Camila Ourives.
4: Isso, a Camila que estará mediando o painel amanhã pela manhã com as nossas produtoras convidadas. A gente reforça para que as mulheres participem desse momento. Amanhã, a partir das 8h30 da manhã, o Conexão Mulheres. Então, uma atividade aí voltada para as mulheres do agro, produtoras rurais, esposas, aquelas que ainda não estão dentro da propriedade, mas querem se inserir. É a oportunidade de estarem conosco amanhã, na quinta-feira, às 8h30 também, na Associação e Sindicato Rural, onde nós estaremos a participação da Camila mediando aí essa conversa, além de uma palestra.
13: Há pouco eu mencionava as culturas de inverno e destacava o trigo, mas vale salientar também o cultivo da canola em nossa região, né, Evandro?
4: Isso, a gente tem visto o estabelecimento dessa cultura vindo muito bem, né, Silvinho? É um desafio diante da necessidade da diversificação das propriedades. Então a cultura da canola tem entrado muito forte, né, fazendo esse consórcio aí, onde muitas áreas reduziram o plantio do trigo, né, então tem entrada a canola aí como alternativa, e a gente vê essa cultura desenvolvendo muito bem, ainda mais que ela tem um diferencial, né, nesse óleo, que acaba suportando aí a necessidade também da cultura de soja. Então, a cultura da canola lá vem bem, a gente vê o estabelecimento aí das lavouras, e ela chega aí como alternativa de diversificação das propriedades.
13: Uhum. O Jefferson Milk, a turma lá da Capil, município de Aceguá, mandando uma saudação a vocês aí, manda um abraço, um bom dia ao Evandro, um ótimo evento para todos os produtores da nossa região. Jefferson Milk.
4: Jefferson Milk, nosso conselheiro, então um abraço também, esteve como conselheiro da parceria com a Cotriju, que esperamos encontrá-lo logo, logo, a partir das 19 horas, na nossa programação.
13: Perfeito. Evandro, para o nosso ouvinte da região, aquele que pretende acessar aí principalmente a programação, né, para poder acompanhar diretamente as atividades que teremos até o dia 11, qual é o link para acessar?
4: Isso, então o link está disponível, a gente reforçou a nossa programação através do Instagram. Então pode entrar no Instagram da Camal Cotriju e também no Instagram da Rural de Bagé, onde está disponível ali toda a nossa programação e também o link de inscrição.
13: Perfeitamente. Mais alguma informação?
4: Só reforçar o convite, né? Hoje à tarde, Silvinho, a programação a gente complementou ela com uma atividade para os estudantes, mas nós já estamos aí com a nossa plateia lotada, então a gente não tem reforçado o convite, mas o simpósio da soja para nós, enquanto Camal Cotriju, na parceria com a Associação Rural, é o momento da gente conectar todas as gerações, né? Então nós temos uma atividade voltada ao público infantil, aos pré-adolescentes, àqueles que estão entrando no mercado de trabalho, às mulheres e aos produtores rurais. Então é uma programação bem intensa, extensa também, né? São várias atividades e a gente quer contar aí com o máximo de público presente para poder vivenciar esse momento histórico aqui na região da campanha, que é o Simpósio da Soja, onde a gente consegue reunir profissionais de renome, trazendo atualizações aí sobre o agronegócio.
13: Perfeitamente. Sucesso na programação é o que desejamos. Um grande abraço, Evandro.
4: Um abraço, Silvinho, um abraço a todos os ouvintes, e logo mais nos encontramos às 19 horas na Associação e Sindicato Rural. Um abraço e até mais.
13: Até mais, um grande abraço, Evandro. É a turma da Camal Cotrijuque, e aqui convidando a todos para o simpósio, senhoras e senhores, que começará hoje, quarta-feira, a partir das 19 horas, na Rural de Bagé. Simpósio, né? Este evento que estará começando hoje, senhoras e senhores, né? O Simpósio da Soja 2026. 15 para as 8, hoje quarta-feira, dia 9. E há pouco eu destacava que hoje é o dia do médico veterinário, hoje também é o dia da velocidade e também o dia do administrador, né? A todos os profissionais, o nosso bom dia, cumprimentos, e aqui recebo a saudação. Bom dia, meu amigo Silvinho, também complementando a informação, hoje dia 9 de setembro, dia do médico veterinário, também comemorado, né, celebrado o dia do administrador, que com muito orgulho faço parte através do Conselho Regional de Administração. Um abraço, meu amigo, parabéns pelo Delta Rural. Abraço, José Ayrton da Nova Menezes, administrador. Cumprimentos a todos os profissionais e aqui na pessoa do Ico, né? Fica aqui o nosso registro. Um abraço, Ico Menezes. Um grande abraço a todos vocês e parabéns, em especial aos administradores, assim como os médicos veterinários. 7h46, bom dia, Silvinho. Seu Libório, é a turma da Hulha Negra, ok, bom dia. Silvinho, bom dia, na escuta, radinho de pilha. Estamos sem energia elétrica desde ontem, início da noite. Ruizito Moraes, estabelecimento São Carlos, Torrinhas. O seu Ruizito fica lá em Torrinhas, a propriedade, o estabelecimento São Carlos. E aqui um comunicado para a Equatorial. Por lá estão sem energia elétrica desde ontem, início da noite. Solicitação, manifestação do ouvinte, seu Ruizito. Ruizito Moraes. Ok, seu Ruizito. Feito o registro. Alex de Labari, turma do Grupo Nicola. Nosso abraço, nosso bom dia. Grande abraço a toda a turma aí do Grupo Nicola, concessionária Chevrolet. Olha, um comunicado importante, senhoras e senhores, com o objetivo de discutir o resultado da atividade pecuária. Portanto, estará acontecendo no dia 15 de setembro, às 9 horas da manhã, no Sindicato Rural de Bagé. E acontecerá plataforma de simulação como apoio à tomada da decisão na pecuária, com a palestra do pesquisador da Embrapa Pecuária Sul, Vinícius Lampert. Além, é claro, análise de resultados da TEG, bovinocultura de corte, com a técnica de campo do Senar, Sigrid Paiva. E além, é claro, da participação de Yuri Marmit, supervisor de campo do Senar, com o tema Controle do Carrapato Bovino. Este evento acontecerá dia 15 de setembro, às 9 horas da manhã, a partir das 9 horas, no Sindicato Rural de Bagé. Atenção à turma aí da TEG, atenção a todos os produtores, participantes e, importante, a participação neste evento, nesta programação. Portanto, este evento acontecerá 15 de setembro, às 9 horas, plataforma de simulação como apoio à tomada de decisão na pecuária, com o palestrante, pesquisador da Embrapa Pecuária Sul, Vinícius Lampert. Além, é claro, da análise de resultados da TEG, bovinocultura de corte, com a técnica de campo Sigrid Paiva e mais o tema Controle do Carrapato Bovino, com Yuri Marmit, supervisor de campo do Senar. Este evento ocorrerá 15 de setembro no Sindicato Rural de Bagé. Bom dia, muito bom dia, vereador Rafael Fuca na escuta. Muito bom dia, Betinho, também ligado conosco. Também o João, estão João Menezes, é a turma da produção, né, das hortaliças. E João e toda a sua família, turma lá no Higienópolis. Um abraço a todos os produtores aí, a turma das hortaliças. Um abração aí, trabalhando, acompanhando a nossa programação. Turma para quem... das hortaliças... E João e toda a sua família, turma lá no Higienópolis. Um abraço a todos os produtores aí, a turma das hortaliças. Um abração aí, trabalhando, acompanhando a nossa programação. Turma, para quem está questionando o número, novo contato da Inspetoria Veterinária de Bagé, é o 53-3241-2891. Repetindo, 53-3241-2891. Este é o WhatsApp, o novo contato da Inspetoria Veterinária de Bagé. O Jaguari Remates, o João Pedro Machado, dizendo o seguinte: próximo remate do Jaguari ocorrerá dia 22 de setembro. E também o Jaguari já avisando, comunicando a todos que no dia 8 de outubro estará participando da Feira de Primavera de Terneiros, Terneiras e Vaquilhonas na Associação e Sindicato Rural de Bagé. E as inscrições já estão abertas. Ok, Jaguari Remates. Jaques Brasil de Souza, turma lá do Parceria, o nosso abraço, nosso bom dia. Parceria Remates comunicando, próximo remate e estará acontecendo Pecuária Forte em Dom Pedrito no dia 29 de setembro. E agora remate de gado geral no dia 12 de setembro, sábado, no Sindicato Rural de Lavras do Sul. Hoje em Lavras do Sul tem remate de gado geral, senhoras e senhores, a cargo de Clínica Remates. A turma da Savaralto, muito bom dia. Pilon Máquinas também conosco, nosso bom dia. Nossa saudação, a turma do Sicredi, Churrascaria e Galeto Mário, seu almoço a partir das 11 horas da manhã. E também aproveitamos e registramos, senhoras e senhores, a turma aí do Sicoob com uma grande programação também. Flávio Fernandes, muito bom dia, turma. O Augusto também. A todos os nossos prezados prezados e estimados ouvintes, o nosso muito obrigado pela audiência em mais uma programação.

0: Retornaremos amanhã. Tenham todos uma ótima quarta-feira.
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Bom dia! Quarta-feira, 9 de setembro, e eu tô chegando aqui no estúdio da Rádio Delta FM. A partir de agora, Angel na comunicação, técnica de São Carlos Silva. Temperatura, gente, 9 graus. Hora de curtir a viagem musical de hoje.

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10: O melhor da música internacional na viagem musical. Temperatura 10 graus.

0: Nothing's Gonna Stop Us Now, lá de 1987, gente. Eu tô falando da banda Starship, finalizando meia hora da viagem musical. Temperatura 10 graus.
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12: 8h38, vamos em frente com a viagem musical. Temperatura em Bagé, 10 graus.

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10: Bom dia, 8h51, temperatura 10 graus.

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Hora de curtir sucesso, hein? Então a gente começa muito bem, Léo Foguete Panda.

0: São Paulo.
1: Essa é pra casar, viu?
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16: 9h21, você está na mais ouvida, temperatura 11 graus.

0: Marcos e Belucci, linda música, pena que você já namora. Finalizando, meia hora de música boa aqui no Radar. 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
21: De volta com o Radar Delta e o sucesso do momento. Se é sucesso, Pedro e Benício.
22: Pedro e Benício. Todo mundo tem uma lembrança boa, né?

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12: 11 graus a temperatura. Bom dia para você.

0: Ana Castela, finalizando o Radar Delta de hoje, só sucesso e música boa. Na sequência tá chegando o melhor do pagode no Pago Delta.
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0: Mano, bom dia, é com você.
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6: Tá começando o melhor do pagode no programa Pagodelta. 11 graus a temperatura, amanhã de quarta-feira, 9 de setembro. Angel na comunicação, técnica de som Carlos Silva. E a gente começa muito bem. Davi Quaresma e Gabi, acostumou errado.

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12: Bom dia, temperatura 14 graus.

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0: 10h36, você está curtindo o melhor do pagode aqui na melhor programação da cidade. Temperatura 15 graus.

0: Eu não sou de ligar.
1: Não ligue, hein?
0: Pelo amor de Deus.
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13: 10h51, temperatura 15 graus, você está ouvindo Pagodelta.
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0: Miguel aí.
1: Daquele jeito, né, braço forte.
2: Olha quem chegou.
1: Eu tô indo nessa.
3: A mostradinha, a gente curtiu o Ian, finalizando mais uma hora de música, fechando o Pagodelta de hoje, para você que está curtindo aí a programação número 1 da cidade. Aproveita agora e pede a sua música através do WhatsApp da Rádio Delta FM, tá chegando Êxitos em Estéreo para você.
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Êxitos em estéreo, hora de você pedir o seu som e ficar curtindo aqui a melhor programação da cidade. O WhatsApp da Delta tá liberado, 99-35-24-36, vai mandando o teu recado aí e eu vou respondendo daqui um pouquinho, tá bom? Angel na comunicação, técnica de som Carlos Silva. 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Vamos de música. Vamos atender a Cibele e o Renan, que estão ouvindo a nossa programação. E eles pediram, gente, ó, a música Por Ingratidão. Depois tem a Bia, que pediu Moça Pra Casar. E a Evelyn pediu Nando Moreno.

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10: De volta aqui na Mais Ouvida, 14 graus a temperatura. Vamos em frente, pedido musical do nosso ouvinte. Então deixa eu atender aqui. A Rogéria pediu Flash, Lucas e Igor. Tem o Fernando lá na Santa Carmen oferecendo para Evelise Chuva de Bênçãos, Cleiton e Romário. E a Júlia vai curtir Luísa Sonza.
11: O nome dela é Flash, hein?

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3: De volta aqui na Mais Ouvida, 14 graus a temperatura. Deixa eu atender a Gabriele. Oi, Gabriele. Vou rodar pra você sim, tá bom? Colgirl da Elis Just. Depois a Elisa está oferecendo pra Laura. Copo cheio, Bibiana Bolacel.

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11: É você na mais ouvida. O Nicolas e a Fernanda pediram e vão curtir. A gente separou do Ian com o Dilcinho. Depois eu atendo a Berê. Oi, Berê. Vai curtir Léo Balbinotti. Na sequência, horário eleitoral gratuito e obrigatório.

0: Eu te amo, São Paulo!
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2: De volta aqui na Mais Ouvida, 16 graus a temperatura. Deixa eu atender a participação da Cibele, pediu Barraco. Tem também o Fernando e o Maicon, que pediram Marcos e Belucci.

0: Esse é o som do Marcos Zibelucci, que vai fechando meia hora de música e o meu horário por hoje. Adorei, gente. Amei estar na companhia de todos vocês. Na sequência, o Beto Cogói tá chegando na tarde. Amanhã cedinho a gente se encontra aqui. Até lá. Intensidade.
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Meio-dia mais 35 minutos. Bom almoço e bom início de tarde para você. 17 graus a temperatura. Por aqui, Beto Cogói na comunicação. Angel Mix saindo fora, retornando amanhã. 8 da manhã, depois do Delta Rural, está a Angel, depois do Silvio Oliveira. O Carlos Silva está conosco na Delta FM desde as 6 da manhã. Vamos juntos até a 1 da tarde com o programa Êxitos em Estéreo, oferecimento de Grupo JW. 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Está chegando o som do Arthur. O Arthur pediu Yasmin Santos, Richelle do Pasto Príncipe, quer ouvir Marvila e Camisa 10. A Isadora pediu Maera Maraíza, o Marcos pediu Felipe Rodrigo. Na primeira tem Yasmin Santos.

Existe uma teoria que se chama 90-10, onde uma pessoa tem 90% daquilo que você procura em alguém, só que você foca naqueles 10% que falta. Aí você sai pra rua, se aventura, e realmente você encontra aqueles 10%, mas não se deu conta que perdeu os 90%.

0: fala nós.
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13: Agora, meio-dia 52, vem o som da Camila, pediu Ian de propósito. A Tati oferece para o Guilherme, Marília Tavares e Mariana Fagundes. O Edu quer curtir Rodriguinho. A Helena pediu João Gomes. Na primeira, Ian de propósito.

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5: Mora! Mais 10 minutos. Muito boa tarde para você, por aqui Beto Cogói na comunicação, Carlos Silva saindo fora, Leandro Hernandes assumindo a central de áudio. Delta Mais no ar, trazendo música, é claro, temperatura em Bagé 16 graus. E a gente começa bonito, Marcos e Belucci.

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1: 1:20.
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5: 1h34, muito boa tarde para você que está ligado na Delta. 16 graus a temperatura em Bagé. Hoje 9/9, 9 de setembro do ano de 2026. Uma excelente quarta-feira para você que está ligado na Delta. É hora de conferir o sucesso de Leco Oliveira.
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14: Depois de quase 10 anos longe da TV, Alexandre Frota volta à Globo em série. Após quase uma década afastado da TV como ator, Alexandre Frota está de volta à Globo. O artista vai integrar o elenco da sexta temporada de Arcanjo Renegado, série do Globoplay, no papel de um secretário de Segurança Pública do Rio de Janeiro. As gravações da nova leva de episódios começam no mês de outubro, sob a direção geral de Isabela Cabaglia. Vamos trazendo mais música na Delta FM, agora tem grupo Menos é Mais.

0: Tá vendo? Quem se preocupa, não se preocupe, manda uma mensagem.
1: Lua Pereira e Panda, duas em ponto, boa tarde pra você. Já já mais música na programação da Delta FM.
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1: Agora 2:04, muito boa tarde para você que está ligado na Delta FM. Vamos trazendo música, Thales Lessa e Diego e Vitor Hugo.
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2: Agora 2:16. Muito boa tarde para você que está ligado na Delta. A temperatura neste momento em Bagé está na marca dos 18 graus. 18 graus a temperatura neste momento em Bagé. Jacaré do El-Tchan conquistou o cargo de liderança em nova profissão, sabe aonde? No Canadá. Jacaré, o eterno dançarino do grupo El-Tchan do Brasil, mudou de vida no Canadá e hoje ocupa cargo de liderança em uma nova profissão. Famoso em todo o país por embalar multidões nos anos 90, como integrante do grupo El-Tchan, o ex-dançarino e ator Edson Cardoso, o eterno Jacaré, trabalhou nos Trapalhões também, né? Está vivendo uma fase completamente diferente em sua trajetória pessoal e profissional. Atualmente, Jacaré está com 54 anos. O artista baiano decidiu se afastar dos holofotes e construir uma nova rotina longe do Brasil. O famoso escolheu o Canadá como destino para morar ao lado da esposa, Gabriela Mesquita, e dos dois filhos do casal, Rafael e a Beatriz. Em uma mudança que transformou drasticamente o seu estilo de vida, a decisão de trocar o território nacional pelo país da América do Norte aconteceu no ano de 2016. O destino de Jacaré foi escolhido estrategicamente pela família, pelo fato da esposa do artista ter uma irmã morando na região, o que facilitou a adaptação inicial no novo lar. Tá aí, Jacaré no Canadá, show de bola. Vamos trazendo música, agora tem Felipe Araújo na Delta.

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12: Muito bem, agora 2:36, horário brasileiro oficial. Muito boa tarde para você que está ligado na Delta. É hora de conferir Péricles e Ana Castela.

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23: E a mansão de 1.700 metros quadrados de Paola Oliveira, integrada à natureza no Rio de Janeiro. A atriz Paola de Oliveira redefiniu o conceito de morar bem ao construir sua residência na Barra da Tijuca, no Rio. Após o incêndio atingir seu antigo imóvel, a artista idealizou a mansão de 1.700 metros quadrados. Projetada para integrar a natureza, exuberante com os amplos espaços de convivência, o local ganhou destaque na internet devido às publicações da estrela, curtindo o ambiente que divide com o namorado, cantor Diogo Nogueira, frequentemente transformado em ponto de encontro para celebridades. Boa. O projeto arquitetônico priorizou o conforto e a criação de ambientes acolhedores, distanciando-se de propostas impessoais. A decoração do imóvel reflete a personalidade do casal, destacando-se uma estante repleta de prêmios e objetos pessoais que narram sua trajetória. Na área íntima, a varanda do quarto conta com um alto ecumênico, proporcionando um refúgio de paz e espiritualidade. Bah, faltou só no quarto um pouquinho de areia, assim, colocar os pezinhos, né? Pé de areia. O Diogo Nogueira, estou dizendo o Diogo Nogueira. Vamos trazendo mais música na Delta, agora tem Matheus Chimé.

0: Quando eu tinha 7 anos, num busão às 7 horas, indo pra escola todo dia. Tinha um povo bebo na rua, pensava, mas que loucura, bebendo essa só.
1: Onde já se viu?
0: Mas aí eu cresci.

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1: Fazer o quê?
0: Com muito orgulho.
1: Faz parte com muito orgulho. 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
0: Exatamente. Curiosa, Mariano.
1: Lá no Japão já é hora de beber agora.
0: Já pode.

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1: Obrigado! Valeu, Pandinha.
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0: Luísa Sonza, 3 e 2. Muito boa tarde para você. Já já tem pé de toca na Delta FM.
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Agora 3 horas mais 7 minutos. Muito boa tarde para você que está ligado na Delta FM. 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

0: 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Ok? Vamos trazendo a participação do ouvinte pelo WhatsApp da Rádio Delta FM. Meu amigo Granato, pediu Michel Teló. Um abraço, meu querido. Obrigado pela audiência, obrigado pela companhia. Boa tarde, Betão e Leandro. Tudo 100% laser? Aqui é Leandro, do bairro Popular. Betão, eu gostaria de ouvir Amnésia. Ah, esqueci. Se for atendido, agradeço. Show de bola. Ó, tem mensagem de áudio do meu amigo Colorado.
1: Boa tarde, Beto.
0: Opa.
1: Gostaria de pedir uma música com Simone de Mendes.
0: Sim.
1: É, oferecer a minha esposa Sandra. Quem oferece é o Valdir do bairro Getúlio Vargas. Se for lido, agradeço. Uma boa tarde para nós e dali, Inter.
0: Boa, meu querido. Um abraço, Valdenir. Show de bola. Fala, Beto. Ronaldo, hoje quero ouvir eu e Dilcinho. A gente separou o éter para o nome da música. Um abraço, Ronaldo. Grande, Ronaldinho, sabe demais. Tem nome de craque, né, Leandro? Ele disse que quando era pequeno chamava ele de Ronaldinho e tudo. É. Não, na época dos dentes, ele jogava bola mesmo. Ah, não jogava tanto. Ronaldinho era só propaganda. Tem que ver caminhando. Bota a tela, que máscara. Mas gente boa. Tem esse pezinho tortinho, não coloca uma na área, bota tudo. É 10 para as 2, coloca tudo a bola para. Sempre tiro de meta o cruzamento dele com os pezinhos tortos. É uma figura grande, Ronaldinho. Jogador de veneno. Bom, na primeira tem Michel Teló.

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9: Agora 3 horas mais 22 minutos, vamos com mais participações. Boa tarde, Beto Richelli, quero ouvir Zé, Neto e Cristiano. Um abraço para vocês aí na Delta FM. Muito bem. Oi, toca a Tayana Bittencourt, por favor. A Vanus oferecendo para a Giovana no Passo do Príncipe. Estamos curtindo a Delta. Um abraço, obrigado pela companhia. Olá, boa tarde, Beto. Toca para mim, por favor, Péricles. Cina Castela. Simplesmente acontece. Obrigado, uma boa tarde a todos e um abracito. É a Célia do Passo do 11, na primeira, Zenete Cristiano.

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3: Muito bem, agora 3 horas mais 35 minutos, vamos com mais participações na Delta FM. 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Vem aí mais participações. Fala, Beto, toca jeito, moleque. Patrícia, do Residencial Moriá. Uma boa tarde para vocês na Delta, para ti também, meu querido. Obrigado pela participação. Oi, oferece para minha mãe, Isadora, a música Medo, com Júlia e Rafaela. O meu nome é Gabriela. Gostaria de ouvir de propósito Evelyn e Giovana para curtir. Ana Castela, é que eu não te esqueci. A Mariana oferecendo para o Ricardo. Muito obrigada e uma boa tarde para vocês também. Na primeira tem jeito, moleque.

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23: Agora, 15 horas mais 52 minutos, nós vamos atendendo mais participações na Delta FM através do WhatsApp da Delta. Boa tarde, Beto. Toca, por favor, Gustavo Lima. É só para curtir hoje, não vou oferecer. É o Giovanni da Coab. Um abraço, meu querido. Obrigado pela participação. Felipe oferecendo para Elisandra, pediu Wesley em Safadão e Rei Vaqueiro. Fala, Beto. Rodrigo, hoje quero oferecer para a Gabriela, a música do Bruno Rosa e Murilo Ruf. Estamos comemorando mêsversário de namoro. Ah, que show, parabéns. Aí que permaneçam sempre juntos, aí, com muito amor. Tá beleza? Na primeira tem... Aí ele pediu Bruno Rosa e Murilo Ruf, né? Na primeira tem Gustavo Lima.

0: Daí 4 horas mais 2 minutos. Muito boa tarde para você. 18 graus a temperatura em Bagé. Já já mais pé de toca na Delta FM.
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3: Agora 4:06. Muito boa tarde para você. Já estamos de volta com o Pé de Toca e participação do ouvinte na Delta FM. 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Tá ok? Então vamos com mais participações. Olá, Suelen da São Judas, queria pedir a música grupo Chocolate Turma do Pagode para oferecer para minha mãe, Eva, e para meu sobrinho João Pedro, que estão ligadinhos comigo na Delta FM. Ótima tarde para vocês, obrigado pela companhia. Alô, dona Eva, o sobrinho João Pedro, alô, Joãozinho, um abraço, meu querido. E a Suelen também, muito obrigado pela companhia. Tá bom? Beto, é a Camila, quero ouvir Xande de Pilares. Muito obrigado. A Josi oferecendo para o Lennon, pediu Suel. Pode ser qualquer uma do Suel. O Vinícius oferecendo para a Mariana. Pediu Kleber e Cauã, mil adjetivos. Muito obrigado por atendido. Merece. Na primeira, nós vamos trazendo o grupo Chocolate.

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9: Muito bem, vamos com mais participações. Opa, boa tarde, Beto. É o Fábio da Ipiranga. Toca a Benza Deus e Mari Fernandes. Erro calculado só para curtir, se for atendido. Desde já agradeço. Forte abraço a vocês aí da

Rádio. É o Fábio da Ipiranga. Boa, meu querido. Boa tarde, eu sou a Mara Maravilha, sou a Mara do Prado Velho, gostaria de ouvir Ian, textão, muito obrigado. Beto, toca Danilo e Davi, a Evelyn só para curtir. Muito bem, na primeira, Danilo e Davi com Não Mexe Nas Minhas Gavetas.

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18: Muito bem, agora 16 horas mais 35 minutos. Já estamos de volta com o Pede Toca na Delta. 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Ó, quero para o pagode domingo. Show de bola, não tem mistério. Mas, enquanto isso, nós vamos trazendo mais participações. O Lennon, é o John Lennon? O Lennon oferecendo para a Josiane, pediu Júnior Vila. Oi, Beto, Tatiane, quero curtir Pedro Felipe. Boa tarde, se possível, toca hoje uma do Israel Rodolfo. Um abraço para vocês aí na Delta FM. É o Guilherme da Arvorezinha, do Núcleo Vicente de Galo Sobrinho. Na primeira tem Júnior Vila.
19: Seis e meia da manhã. Ao...

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11: Muito bem, 16h47, vamos trazendo mais participações no Pé de Toca com o Clube Chão de Estrelas. Sábado tem Luiz e Dilomar, festa com Luiz e Dilomar no Chão de Estrelas. E domingão estreia o Pagode do Mulato junto com a Le Coutinho, João Marinho e Roger Lima. Tá bom? Domingo das 9 às 2 da manhã. Previsão do tempo anunciando para quinta-feira amanhã. Quinta-feira, sua linda. Mínima 8, máxima 18, sol com muitas nuvens durante o dia e períodos de nublado. Sexta-feira, possibilidade de chuva. Mínima 12, máxima 15. Sábado com sol, mínima 9, máxima 16. Domingo com sol, mínima 8 e máxima 13 graus. Vamos com mais participações na Delta FM. Oi, Beto. Vinícius oferecendo para Helena. Gostaria de ouvir Anitta. Muito obrigado. Merece. Vem aí, Anitta, na Delta.

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0: Agora 5 horas mais 5 minutos, 18 graus a temperatura em Bagé, está chegando ele, Jones Nogueira. Boa tarde, Jones.
1: Boa tarde, Beto. Boa tarde, amigos da Rádio Delta. Estamos chegando aqui para mais um Sucessos em FM aqui na Mais Ouvida, nessa tarde primaveril aqui na Rainha da Fronteira. Está uma tarde bonita, né? É uma tarde bacana aqui em Bagé. A temperatura nesse momento é de 17 graus aqui na Rainha da Fronteira, mas amanhã já tem previsão de uma chuvinha, né, Betinho?
0: O Jones é um cara muito inteligente. Vem pra cá, Leandro, que eu vou fazer uma pergunta pra ele aqui. Ah. Eu quero saber se tu sabe o nome de qual dos anões que falta. Mestre, Dengoso, o Atim, o Feliz, o Zangado, o Dunga. Qual que faltou? Só faltou um.
1: Faltou, não lembro.
0: Como que não? Parei. O Mestre, o Dengoso, o Atim, o Feliz, o Zangado e o Dunga.
1: Qual Soneca.
0: Soneca. Ah, cara inteligente.
1: Eu vou... Ah, tá bem. Entendi. Peguei a vossa mensagem, ó inestimável guru.
0: A cara dele olhando
1: tá
0: mesmo.
1: Tá bem.
0: E eu me presto, Jones.
1: Eu me presto ainda.
0: Ó, Jones, que rica da tarde, né? Tá legal.
1: É, tá aí, muito bonito. Poucos dias pra mas amanhã já tem previsão de chuva novamente aqui na nossa região. Amanhã e sexta-feira. Porém, sábado o sol volta a brilhar novamente.
0: Coisa
1: então,
0: boa, né?
1: Poderemos ter aí só uma manga d'água para sexta-feira.
0: Ah, dá para dar uma geral final de semana no carrinho.
1: Cuidado para a manga d'água não ter pegado.
0: Não.
1: É. Tá preparado já?
0: Não, já tô.
1: Tá bem, então. Muito bem.
0: Eu tenho um guarda-chuvas.
1: É. Que bom, né?
0: Ô, Jones, eu quero desejar uma ótima tarde para ti, para o Leandro, para todos os ouvintes da Delta. Amanhã, se Deus quiser, eu, a partir do meio-dia e 30, eu estou de volta aqui na Delta FM.
1: Feito. Tá bom, Beto saindo fora, voltando amanhã ao meio-dia e 30 aqui na nossa programação. A partir de agora, eu, Jones Nogueira, vou contigo até às 19 horas. Comigo na central de áudio, segue me acompanhando aqui o grande Leandro Hernandes, sem H, e vai trazendo para você muita música boa para você aqui na mais ouvida da cidade. 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Muito bem, abrindo aí a programação dos Sucessos em FM de hoje, tem Menos é Mais e Pablo. Música.

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2: Existe uma teoria que se chama 90-10, onde uma pessoa tem 90% daquilo que você procura em alguém, só que você foca naqueles 10% que falta. Aí você sai pra rua, se aventura, e realmente você encontra aqueles 10%, mas não se deu conta que perdeu os 90%.

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9: Cinco e 18.

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1: Muito bem, tá aí Diego e Vitor Hugo fechando meia hora de sucessos em FM aqui na Mais Ouvida. Agora 5:30 em ponto.
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1: Muito bem, agora 5 horas 35 minutos. 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
1: Muito bem, agora 5 horas 39 minutos, temperatura aqui em Bagé de 16 graus. Seguimos em frente com a programação dos sucessos em FM, a força, a parceria do Comércio de Ferro do Cebola com grande promoção em telha de alu zinco com EPS, só R$ 59,90 o metro. 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É isso aí, vamos em frente, trazendo mais música. Vamos lá, tem mais música rodando na programação. Começamos esse bloco com Pedro e Benício.
20: Pedro e Benício, todo mundo tem uma lembrança boa, né? Então vamos cantar assim, ó.

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1: Não ligue, hein?
0: Pelo amor de Deus.
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3: 5h48.
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1: Muito bem, tá aí Juan Victor, fechando uma hora aí de muita música pra você aqui nos Sucessos em FM, agora 6:00.
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É isso aí, agora 6 horas mais 4 minutinhos, 6 e 4, temperatura nesse momento é de 16 graus e a gente segue em frente aqui com a nossa programação. 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É isso aí, vamos em frente trazendo mais música para você, vamos nessa, começamos... esse bloco trazendo muito mais som no teu rádio. Vamos lá, tem mais sucesso tocando pra você.

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0: Muito bem, 6 horas 35 minutos. Temperatura nesse momento, aqui em Bagé, na marca dos 15 graus, e a gente segue em frente aqui com a nossa programação, trazendo muito mais música para você ligado aqui com a gente. É isso aí, vem
11: conosco. 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Vamos em frente, tem mais música, tem mais sucesso tocando para você.

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0: Muito bem, tá aí Diego e Vitor Hugo, fechando a programação dos sucessos em FM de hoje. 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Muito bem, a gente vai para um rápido intervalo, vem aí a Voz do Brasil e 8 horas tem muito mais para você aqui na nossa programação. O Leandro Hernandes saindo fora, voltando amanhã, 1 da tarde aqui na programação da Rádio Delta, e eu me despeço de vocês por hoje. Retorno, se Deus quiser, amanhã, 5 da tarde, com muita música, energia positiva, informação e alto astral no teu rádio. Beleza? Deixo aqui meu boa noite para você e até amanhã, se Deus quiser. Valeu, gente. Um grande abraço a todos. Tchau, tchau.
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7: Em Brasília, 19 horas.
6: Está no ar a Voz do Brasil. 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
8: Olá, boa noite.
7: Boa noite para você que nos acompanha em todo o país.
8: Quarta-feira, 9 de setembro de 2026.
7: Vamos aos destaques do dia.
8: Preço dos combustíveis.
7: Decretos alteram tributos sobre gasolina e etanol.
8: Medidas tentam diminuir impactos dos conflitos no Oriente Médio. Gabriela Noronha.
9: As novas alíquotas começarão a valer a partir desta quinta-feira e serão temporárias.
7: Saúde e mudanças climáticas.
8: Força Nacional do SUS reforça a estrutura para acelerar o socorro em emergências e desastres naturais. Luana Karen.
10: Cada base da Força Nacional do SUS vai reduzir o tempo de resposta a emergências sanitárias.
7: Setembro Roxo.
8: Diagnóstico precoce da fibrose cística ajuda a garantir qualidade de vida aos pacientes.
7: Rede Pública mantém centros de referência para identificação da doença. Graziele Bezerra.
11: O SUS oferece uma gama de medicações para tratar a fibrose cística. E no Setembro Roxo, o objetivo é tornar a enfermidade mais conhecida e ampliar os diagnósticos.
8: Hoje, na apresentação da Voz do Brasil, eu, Mariana Jungmann e Luciano Seixas.
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8: Assinadas hoje 2 medidas para conter a alta dos preços dos combustíveis no país diante da alta no mercado internacional.
7: As novas alíquotas temporárias passarão a valer a partir desta quinta-feira.
9: Nesta quarta-feira, foi assinado um decreto que reduz em 63 centavos por litro a cobrança de PIS/PASEP e COFINS sobre a gasolina. Com a redução, os tributos ficarão em 16 centavos por litro. O texto também zerou as contribuições federais sobre o etanol hidratado, o que representa uma redução tributária de 19 centavos por litro. As novas alíquotas começarão a valer a partir desta quinta-feira, 10 de setembro, e serão temporárias, de acordo com o ministro da Fazenda, Dario Durigan.
12: Nós precisamos fazer um acompanhamento mais pormenorizado, por isso o prazo de um mês, para que a gente que está acompanhando isso diariamente, a equipe econômica, assim que essa situação melhorar, amenizar, a gente volte a rever. Lembrando que o nosso objetivo aqui é que a gente estabilize os preços e assim que tivermos condições, a gente também vai estar prontos para fazer as revisões necessárias.
9: Para o diesel rodoviário, foi assinada uma medida provisória que autoriza a concessão de subsídio a produtores e importadores. O valor da subvenção será definido pelo Ministério da Fazenda e poderá ser alterado conforme as condições do mercado. O objetivo das medidas é amenizar os impactos dos conflitos internacionais sobre o mercado doméstico de combustíveis, como disse o ministro do Planejamento e Orçamento, Bruno Moretti.
13: Nós estamos num período particularmente relevante de safra e o aumento dos preços internacionais tem uma repercussão sobre as operações de importação de diesel. Então, também essa é a razão pela qual a gente está colocando essa subvenção nesse momento. Não tem só a ver com preço, mas também para garantir uma oferta estável de diesel. Os prejuízos ao país seriam muito maiores de abastecimento se nós não aplicássemos essa nova medida.
9: Inicialmente, o valor da subvenção para o óleo diesel será de R$ 1,00 por litro e deverá ser descontado do preço de venda com registro na nota fiscal. Reportagem Gabriela Noronha.
14: Uma iniciativa do Ministério da Saúde busca descentralizar as ações sanitárias em situações de crise.
15: Para isso, já estão em operação bases da Força Nacional do SUS que atendem as regiões Sul e Nordeste.
14: Hoje, a unidade do Sudeste começou a operar e passa a monitorar situações como enchentes, inundações e deslizamentos.
15: A preocupação do governo federal é com os possíveis impactos do El Niño.
10: Localizada no Rio de Janeiro, a Base Regional Sudeste da Força Nacional do SUS vai atuar na resposta a emergências em saúde pública, reforçando o apoio a estados e municípios, tanto na preparação quanto no atendimento a situações de crise. De acordo com o ministro da Saúde, Alexandre Padilha, a unidade vai reduzir o tempo de resposta a emergências sanitárias, diante de grandes eventos e desastres climáticos.
16: Base aqui no Rio de Janeiro, em até 12 horas a gente consegue chegar em qualquer localidade da região sudeste do país.
10: A base do Rio é a terceira do país a entrar em funcionamento. Porto Alegre, no Rio Grande do Sul, e Salvador, na Bahia, já estão em atividades. Outras 6 bases estão previstas até o fim deste ano para atender as demais regiões do país. O ministro Alexandre Padilha destacou possíveis problemas de saúde que podem surgir com as mudanças climáticas e o El Niño.
16: Dependendo da região do país, terá um impacto diferente. Por exemplo, deve aumentar as secas na Amazônia. Para isso, tem uma preparação da saúde para enfrentar essa situação de secas. Deve aumentar secas no semiárido do Nordeste. Deve aumentar queimadas no Centro-Oeste. Idosos que têm problema pulmonar, idosos que têm diabetes, têm hipertensão. O aumento da temperatura média descompensa esse idoso, descompensa o uso da sua medicação. E também estudos da Fiocruz apontam que o aumento da temperatura média faz nascer mais bebês prematuros. Com isso, você tem maior risco de doenças entre os bebês.
10: Cada base da Força Nacional do SUS dispõe de veículos, posto médico avançado, comunicação via satélite, drones e equipamentos de apoio a equipes mobilizadas em áreas afetadas, inclusive locais remotos ou de difícil acesso. Também nesta quarta-feira, no Rio de Janeiro, foi lançada a plataforma digital Sou Força, destinada à mobilização de profissionais voluntários para atuação em desastres e emergências de saúde. Reportagem Luana Karen.
8: uma doença rara que afeta principalmente os pulmões e o sistema digestivo.
15: Todos os anos são diagnosticados cerca de 300 novos casos da fibrose cística em todo o país.
8: O Setembro Roxo é o mês de conscientização sobre a doença, que tem diagnóstico e tratamento gratuitos pelo SUS.
17: Identificada pelo teste do pezinho, a fibrose cística afeta 1 a cada 7 mil nascidos vivos no Brasil. Ainda sem cura, a doença é resultado de uma disfunção nas células de membranas internas do corpo, o que faz com que toda a secreção do organismo seja mais espessa que o normal. A pneumologista pediátrica do Instituto Fernandes Figueira, da Fiocruz, Tânia Vrobel, detalha os sintomas.
18: No aparelho respiratório, no aparelho digestivo, no aparelho reprodutor, as secreções muito espessas vão levar aos sintomas que muitas vezes acontecem. São crianças que fazem pneumonia, que muitas vezes aparecem com bronquite, quadros digestivos.
17: A servidora pública Jeane Braga percebeu alguns desses sintomas no filho Pedro André, quando ele ainda era um bebê. O diagnóstico só veio meses após o nascimento.
19: Ele é portador de fibrose cística e teve diagnóstico tardio, infelizmente, aos 5 meses, depois de recorrentes internações na rede privada.
17: Hoje, Pedro tem 12 anos. No Rio de Janeiro, onde vivem, ele faz todo o tratamento pelo Sistema Único de Saúde no Instituto Fernandes Figueira. Com a rotina de treinos, fisioterapia, dieta e medicação, ele conta que leva uma vida normal.
20: Eu faço natação, tomo remédio para neutralizar e deu muito certo, pois hoje eu sou uma pessoa normal, onde a fibrose cística quase não me atinge.
17: O SUS oferece uma gama de medicações para tratar a fibrose cística, como enzimas, antibióticos e inalatórios, além de moduladores da proteína que causa a disfunção nas células. E no Setembro Roxo, campanha que faz alusão à doença, o objetivo é tornar a enfermidade mais conhecida e ampliar os diagnósticos. O diretor de políticas públicas da ONG Unidos pela Vida, Cristiano Silveira, comenta a importância do tratamento, especialmente dos moduladores de proteína que passaram a ser oferecidos recentemente no SUS.
21: Com esses medicamentos, a gente viu uma redução drástica no número de transplantes pulmonares, né, por conta, né, de não precisar mais, né. A gente sabe que o medicamento não é barato, mas existe também uma economia de se tratar essas pessoas. Quando a gente tem um tratamento assim como esse, que muda mesmo o prognóstico da doença.
17: O teste do suor, que comprova o diagnóstico, também é feito pelo SUS. Hoje, mais de 6.400 pacientes são acompanhados em centros de referência públicos espalhados pelo país. Reportagem Graziele Bezerra.
15: A Advocacia Geral da União solicitou a retirada de vídeos com falsos médicos criados por inteligência artificial.
8: Os conteúdos simulam profissionais de saúde que divulgam informações falsas e tratamentos sem comprovação científica.
15: Ao todo, foram identificados mais de 90 perfis entre janeiro e julho deste ano.
8: A solicitação foi encaminhada para a Polícia Federal e para o Conselho Federal de Medicina.
22: A Advocacia Geral da União, AGU, notificou o YouTube para remover ou alertar usuários sobre vídeos que usam inteligência artificial para simular médicos e outros profissionais de saúde. A medida foi tomada após a identificação de 97 perfis com esse tipo de conteúdo entre 1º de janeiro e 10 de julho de 2026. Os vídeos apresentam personagens com aparência humana, qualificações profissionais fictícias e linguagem alarmista.

0: fontes confiáveis e denunciar conteúdos que possam colocar pessoas em risco. Dilson Santa Fé, para a Voz do Brasil.
1: A Agência Nacional de Vigilância Sanitária, Anvisa, aprovou o registro de um medicamento usado para a prevenção da enxaqueca.
2: Estudos mostraram que o medicamento Aqipta reduz o número de episódios da doença, tanto na forma esporádica quanto na forma crônica.
1: A enxaqueca pode provocar crises recorrentes de dor de cabeça, náuseas, vômitos e sensibilidade à luz e ao som.
2: O novo medicamento é uma opção de tratamento oral para prevenção em adultos que têm pelo menos 4 episódios da doença por mês.
1: Pacientes da rede pública de saúde serão encaminhados para realizar mais de 600 mil procedimentos na rede privada.
2: O objetivo é diminuir a fila de espera do SUS para quem precisa de médicos especialistas.
3: Mais de 600 mil procedimentos gratuitos para pacientes do SUS estão previstos em contratos com 259 hospitais privados e filantrópicos de 21 estados. Do total, 458 mil procedimentos serão realizados por meio da estratégia Ofertas de Cuidados Integrados, que reúnem consultas, exames e diagnósticos de uma mesma especialidade em um único atendimento. As outras 142 mil intervenções são cirurgias de diferentes níveis de complexidade. A maior parte desses serviços serão na área de oftalmologia, com previsão de 170 mil por ano. Na sequência estão cardiologia com 133 mil, ortopedia com 113 mil e oncologia com 72 mil procedimentos. Outra modalidade incluída é a terapia renal substitutiva, destinada a pacientes que precisam de hemodiálise, que deve atender cerca de 40 mil pacientes por mês. Raquel Mariano, para a Voz do Brasil.
1: Um novo procedimento administrativo regulamentado pelo Ministério da Justiça e Segurança Pública vai tornar mais fácil a transferência de dinheiro das bets ilegais para o Fundo Nacional de Segurança Pública.
2: As casas de apostas online seguem uma rígida regulamentação e podem ter seus recursos bloqueados e perdidos para o poder público quando atuam na ilegalidade.
1: Agora, com uma nova portaria editada pelo Ministério, os procedimentos para que a Justiça conceda a transferência desses recursos serão acelerados.
2: Mais cedo, nós conversamos com a diretora do Fundo Nacional de Segurança Pública, Camila Pintarelli, sobre como esse dinheiro poderá ser aplicado e os ganhos da medida. Acompanhe.
4: Diretora Camila Pintarelli, bem-vinda à Voz do Brasil.
2: Prazer ter a senhora conosco aqui.
5: Prazer é todo meu. Muito obrigada por nos receber aqui hoje.
2: Vamos começar falando, então, sobre essa portaria nova que foi editada. Ela deve facilitar, né, que os recursos apreendidos das bets ilegais sejam destinados ao Fundo Nacional de Segurança Pública. Como é que isso deve acontecer? O que ela muda?
5: Eu acho que, antes de mais nada, é preciso explicar que o Fundo Nacional de Segurança Pública é hoje o principal instrumento de financiamento da segurança pública no Brasil. É um fundo federal, robusto, bilionário, que faz transferências fundo a fundo aos estados e Distrito Federal todos os anos para a infraestrutura de segurança pública. A principal fonte de recursos do Fundo Nacional de Segurança Pública hoje são as loterias federais, as loterias de prognóstico. Então, quando a população faz aquela fezinha na Mega Sena, na Mega da Virada, ela está contribuindo de alguma forma com os recursos que vão para o Fundo Nacional de Segurança Pública. Agora, desde a edição do Decreto 13.303 deste ano e a edição da portaria do Ministério da Justiça 1287, nós vamos passar a contar com mais uma fonte de recurso, que é justamente o recurso da bet ilegal, aquela bet que não está cadastrada no Ministério da Fazenda, cujos recursos foram bloqueados pelo Ministério da Fazenda, pela Secretaria de Prêmios e Apostas, e vão passar, depois de um processo administrativo, a compor o Fundo Nacional de Segurança Pública, ou seja, eles vão reverter da ilegalidade para prover infraestrutura para a segurança pública do país.
1: Qual o valor que vocês estimam que pode ser incorporado ao fundo com esses procedimentos e em que políticas e ações esse dinheiro poderá ser empregado?
5: Ainda não temos as cifras exatas por conta de sigilo sigilo fiscal e sigilo bancário, mas nós estimamos que são valores na casa dos bilhões de reais que podem muito em breve passar a incorporar aí o orçamento do Fundo Nacional de Segurança Pública. E em termos de política de segurança pública, eles podem ser aplicados a inúmeras finalidades, desde enfrentamento à violência contra a mulher, valorização do profissional de segurança pública e, principalmente, tecnologia, infraestrutura de segurança pública

0: equipagem, aquisição de viaturas, aquisição de colete, enfim, tudo para valorizar a infraestrutura de segurança do país.
1: Agora, falando um pouco aí da burocracia para que esse dinheiro chegue efetivamente, né, nas viaturas, nos equipamentos, os procedimentos administrativos que são estabelecidos pela portaria, eles não eliminam a necessidade de uma decisão judicial,
0: de forma alguma.
1: Mas eles reduzem essa burocracia? Como é que eles aumentam a chance dessa vitória judicial?
0: Eles reduzem na medida em que eles facilitam a liquidez da sentença que vai ser dada. Como que vai funcionar, Mariana? A Secretaria de Prêmios e Apostas consolida o valor que foi apreendido, manda para o Ministério da Justiça, o Fundo Nacional de Segurança Pública, por meio de uma comissão processante, avaliza esses valores, ou seja, dá o ok de que tais valores estão de fato corretos e envia isso para a Advocacia Geral da União. A Advocacia Geral da União, em posse desse instrumento, desse arcabouço probatório, simplesmente pede o perdimento desses valores ao judiciário. Então, a função do judiciário deixa de ser probatória, deixa de ser instrutória e passa a ser convalidatória daquele título administrativo que já existe. Aqueles valores já estão sedimentados, basta a declaração para que eles passem a integrar o Fundo Nacional de Segurança Pública.
1: Ou seja, já chega na justiça com meio caminho andado.
0: Quase 70% já.
2: Diretora, sem seguir a regulamentação para o jogo de apostas online, as bets ilegais ficam mais acessíveis a atividades criminosas, né? A destinação desses recursos para o Fundo Nacional de Segurança Pública é uma forma de ajudar a combater esse mesmo crime e outros também que se ligam?
0: Exatamente. Como eu disse no comecinho aqui da nossa entrevista, é a ilegalidade se transformando em infraestrutura de segurança pública. Esse recurso, prioritariamente, vai ser destinado aos estados e Distrito Federal, na modalidade de transferência fundo a fundo, que é uma espécie de PIX que a gente faz para os estados e Distrito Federal investirem em segurança pública. E uma das formas que eles podem investir é justamente em tecnologia para combater a ilicitude de crimes virtuais, ou seja, cibersegurança, ganhando mais investimentos a partir da apreensão e da transformação desses valores para o Fundo Nacional de Segurança Pública.
1: Agora, a aplicação dos recursos, ela tem também um acompanhamento criterioso,
0: tem,
1: né? Que é feito
0: muito.
1: Pela Secretaria Nacional de Segurança Pública e existe, inclusive, uma diretoria lá específica.
0: É justamente
1: isso.
0: O Fundo Nacional de Segurança Pública que faz esse acompanhamento desde o momento em que o Estado ele propõe a utilização do recurso do fundo até o fim da prestação de contas. Nós somos acompanhados e auditados, Mariana, diariamente pelo Tribunal de Contas da União, Controladoria Geral da União e todos os ministérios públicos estaduais, porque todo esse recurso vai para os estados. Então, a gente tem realmente um acompanhamento extremamente criterioso, extremamente rígido e rigoroso da aplicação desses recursos. Eu costumo brincar que nós monitoramos mais de 1000 contas bancárias diariamente. Cada centavo que sai desse recurso é cientificado à nossa equipe.
2: Muito bem, nós conversamos com Camila Pintarelli, diretora do Fundo Nacional de Segurança Pública. Muito obrigado por essa entrevista aqui na Voz do Brasil.
0: Eu que agradeço a oportunidade. Contem conosco.
1: Instituições interessadas em participar do edital Restaura Rio Doce terão mais um mês para fazer a inscrição.
2: O prazo para apresentação de propostas foi prorrogado até o dia 30 de setembro.
3: Fruto de uma parceria entre o BNDES, Banco Nacional de Desenvolvimento Econômico e Social, e o Ministério do Meio Ambiente e Mudança do Clima, o edital vai selecionar instituições para executar e coordenar projetos de restauração ecológica e produtiva em 12.500 hectares na região da Bacia do Rio Doce. O objetivo é reparar e compensar os danos causados pelo rompimento da barragem de Fundão, ocorrido em 2015, em Mariana, no interior mineiro. As propostas a serem submetidas devem prever ações envolvendo restauração ecológica por meio da recomposição da vegetação nativa e restauração produtiva, através de sistemas sustentáveis que conciliem geração de renda e conservação ambiental. De acordo com o gerente institucional do Fundo Rio Doce no BNDES, Guilherme Tinoco, será realizada no dia 10 de setembro uma oficina online para o esclarecimento de dúvidas sobre o edital.
4: O encontro terá como objetivo orientar as entidades interessadas sobre os critérios, requisitos e procedimentos previstos para a apresentação dos projetos. Para participar, é preciso se inscrever na nossa página do edital na internet.
3: Mais informações sobre o edital Restaura Rio Doce e a oficina online estão disponíveis no site bndes.gov.br/Restaura Rio Doce. Reportagem André de Barros Lima.
5: O acesso à pós-graduação abre novos caminhos para a qualificação profissional.
2: E estudantes e pesquisadores indígenas têm a oportunidade de ingressar em cursos de mestrado e doutorado em todo o país.
5: Ao todo, são ofertadas 325 bolsas pelo Programa de Desenvolvimento Acadêmico Indígena.
2: O edital é uma iniciativa da Coordenação de Aperfeiçoamento de Pessoal de Nível Superior, a CAPES.
6: Estudantes indígenas que querem fazer mestrado ou doutorado já podem consultar os programas de pós-graduação participantes do Programa de Desenvolvimento Acadêmico Indígena, o PEDAI. A lista está disponível no portal da CAPES e informa a instituição, o curso, a cidade, o estado, o contato e o número de bolsas. São 325 bolsas, sendo 214 para mestrado e 111 para doutorado, distribuídas pelas 5 regiões do país. O estudante pode consultar a relação completa dos programas no portal da CAPES, no gov.br/CAPES, e verificar as oportunidades de interesse. Reportagem Pablo Mudim.
5: Participantes da Prova Nacional Docente 2026 já podem consultar os locais de prova.
2: As informações estão disponíveis no cartão de confirmação da inscrição.
5: O participante pode conferir também informações referentes à sua inscrição e à aplicação da prova, como data e horário.
2: As informações podem ser acessadas em pnd.inep.gov.br.
5: Escolas públicas e privadas de todo o país têm até o dia 11 de setembro para conferir os dados declarados na primeira etapa do Censo Escolar 2026.
2: As informações estão disponíveis para consulta no sistema EducaCenso e identificar possíveis erros.
5: A novidade desse ano é que os gestores podem checar os dados declarados antes da fase oficial de retificação, que deve começar na segunda quinzena de setembro.
2: Após a retificação, os gestores terão 30 dias para corrigir qualquer inconsistência.
5: O endereço para consulta é educacenso.inep.gov.br. Vou repetir, é educacenso.inep.gov.br.
2: E essas foram as notícias do Governo Federal.
5: Uma realização da Secretaria de Comunicação Social da Presidência da República.
2: Com produção da empresa Brasil de Comunicação.
5: Fique agora com o Minuto do TCU. Em seguida, as notícias do Poder Judiciário e do Congresso Nacional. Boa noite.
2: Boa noite para você e até amanhã.
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8: 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Você vai ouvir agora notícias do Poder Judiciário.
10: Presidente do STF toma decisões em 3 diferentes procedimentos.
11: STJ garante justiça gratuita para pessoa com câncer que tem reserva financeira.
10: Forças federais vão atuar em 8 estados nas eleições deste ano.
11: Boa noite, eu sou Arthur Filho.
10: E eu sou Walter Lima.
11: Nesta quarta-feira, o presidente do Supremo Tribunal Federal, ministro Edson Fachin, passou para para a presidência da corte o inquérito que apura a divulgação de notícias falsas e ataques contra integrantes do STF. Até então, o relator do inquérito era o ministro Alexandre de Moraes.
10: O ministro Fachin também suspendeu as decisões dos ministros André Mendonça e Flávio Dino sobre o afastamento e a reintegração de Andrei Rodrigues ao cargo de diretor-geral da Polícia Federal e Leandro Almada do cargo de diretor de inteligência da PF.
11: Andrei Rodrigues e Leandro Almada deverão prestar informações no prazo de 48 horas. Depois disso, o presidente do STF decidirá sobre a permanência ou não deles no cargo da Polícia Federal.
10: O presidente da Suprema Corte também convocou uma sessão plenária presencial extraordinária para a próxima terça-feira, 15 de setembro, às 10 horas da manhã.
11: Superior Tribunal de Justiça mantém justiça gratuita à pessoa em tratamento com câncer que recebe salário mínimo e conta com reserva financeira.
10: Ela recebe um salário mínimo por mês e tinha reservas financeiras, mas para o STJ essa condição por si só não impede o acesso ao benefício. Jafer Araújo.
12: O pedido de gratuidade foi negado pelo Tribunal de Justiça de Minas Gerais ao considerar a existência de saldos de poupança e aplicações financeiras em nome da parte. No STJ, no entanto, o relator ministro Moura Ribeiro entendeu que exigir que a pessoa em tratamento oncológico use suas reservas financeiras para pagamento de custas processuais poderia comprometer recursos necessários à subsistência e ao Moura Ribeiro entendeu que exigir que a pessoa em tratamento oncológico use suas reservas financeiras para pagamento de custas processuais poderia comprometer recursos necessários à subsistência e ao próprio tratamento que envolve despesas elevadas e imprevisíveis.
11: O Tribunal Superior do Trabalho completa 80 anos em 2026. O TST foi criado em 9 de setembro de 1946 e instalado oficialmente no dia 23 do mesmo mês.
10: Para marcar a data, o Tribunal preparou ações comemorativas e uma identidade visual especial. Samanta Flor.
13: Nesses 80 anos, mudaram as profissões, as formas de contratação e até a maneira de trabalhar. E o TST foi acompanhando essas transformações com o papel de uniformizar as decisões da Justiça do Trabalho e dar mais segurança às relações de trabalho. Para marcar essa trajetória, o Tribunal ganhou uma logomarca especial, inspirada em um labirinto circular e nos azulejos de Atos Bucão, presentes na sede do TST. A proposta é representar os diferentes caminhos para a solução dos conflitos trabalhistas.
11: Forças federais atuarão no apoio das eleições de 2026 de 8 estados.
10: Os pedidos foram encaminhados pelos tribunais regionais eleitorais ao TSE. Guilherme Firmino.
14: Na sessão plenária desta terça-feira, 8 de setembro, o plenário aprovou por unanimidade os pedidos de envio de tropas federais para o Maranhão e para a 37ª Zona Eleitoral do Piauí. A ação envolve a atuação do Exército, Marinha e Aeronáutica. O total de 8 estados terão o apoio da Força Federal no primeiro turno das eleições de 2026. A medida tem o objetivo de assegurar a normalidade e a segurança da votação e apuração em localidades indicadas. Após a aprovação do TSE, os pedidos são encaminhados ao Ministério da Defesa, responsável pelo planejamento e execução das ações pelas Forças Armadas. Novas solicitações ainda poderão ser apresentadas pelos TRS, caso sejam identificadas situações que necessitem de apoio.
11: Quase 500 trabalhadores vítimas de trabalho análogo ao escravo são resgatados durante o mês de agosto.
10: O Ministério Público Federal integra a Força-Tarefa que reuniu 5 instituições e realizou ações de fiscalização em 27 unidades da Federação. Vanessa Pereira.
15: Ao todo, foram resgatadas 479 pessoas que viviam em situação análoga à escravidão. Dentre elas, mulheres, crianças e adolescentes, imigrantes. Os empregadores flagrados submetendo os funcionários a essas condições foram notificados a interromper as atividades, cancelar os contratos informais, formalizar os trabalhadores retroativamente e pagar os valores trabalhistas e rescisórios às vítimas. Valor que ultrapassa R$1.400.000.
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11: A você uma boa noite.
10: E até amanhã.

0: Eu sou Paula Groba.
1: E eu sou Humberto Pinheiro.
0: E estes são os destaques de hoje do Jornal do Senado, que começa agora.
1: Senado analisa piso nacional para profissionais de apoio da educação básica.
0: PEC da Segurança Pública poderá direcionar recursos para as Forças Armadas.
1: Eleições 2026. Jovens, analfabetos e idosos têm regras diferentes para votar.
0: Boa noite.
1: Boa noite.
0: Quem trabalha na secretaria, na biblioteca ou em outras áreas de apoio das escolas públicas poderá ter um piso salarial nacional.
1: Uma proposta sob análise do Senado prevê um valor mínimo para a remuneração desses profissionais e será votada pela Comissão de Educação. Repórter Rodrigo Rezende.
2: A Comissão de Educação do Senado vai analisar o projeto que cria um piso salarial nacional para profissionais da educação básica pública que trabalham em funções de apoio administrativo, técnico ou operacional. A ideia é que este piso seja de 75% do valor do piso do magistério. O atual valor do piso dos professores é de R$ 5.130, o que daria ao piso dos demais profissionais o valor de R$ 3.847 para uma jornada de 40 horas. O senador Flávio Arnes, do PSB do Paraná, ressaltou que uma boa escola só funciona com a valorização de todos os profissionais que atuam naquele espaço.
3: E um estabelecimento educacional, uma escola, só funciona com qualidade, adequadamente, com a participação de todos os profissionais. Mas uma secretaria bem montada, a biblioteca, toda a infraestrutura da escola, se estiver em harmonia com os objetivos da educação, isso é um avanço extraordinário. Eu acho que nós temos que fazer isso, esse debate aqui no Senado Federal. Já está aí há bastante tempo.
2: Camilo Santana, do PT do Ceará, presidente da comissão, anunciou que o relator do projeto será o senador Marcelo Castro, do MDB do Piauí. Após a análise do colegiado, a proposta ainda será votada pela Comissão de Assuntos Econômicos.
0: E investimentos em pesquisa e inovação podem chegar a mais áreas da região amazônica, segundo um projeto aprovado pela Comissão de Ciência e Tecnologia.
1: A proposta determina que parte desses recursos sejam destinados para além da região metropolitana de Manaus. Repórter Patrícia Oliveira.
4: Poderão ser destinados também a outras áreas da Amazônia parte dos recursos que as empresas já são obrigadas a investir como contrapartida aos incentivos da Zona Franca de Manaus e da Lei de Informática. É o que estabelece um projeto do senador Davi Alcolumbre, do União do Amapá, aprovado na Comissão de Ciência e Tecnologia. Hoje, empresas beneficiadas por esses incentivos precisam aplicar pelo menos 5% do faturamento obtido no mercado interno com produtos de tecnologia em pesquisa e desenvolvimento. A ideia é mudar a distribuição de parte desses recursos, como explicou o relator senador Flávio Arnes, do PSB do Paraná.
3: Restabelecer em lei aquele piso de interiorização dos investimentos em pesquisa e inovação, assegurando recursos para os demais estados da região amazônica, estendendo-o para os convênios firmados no âmbito da Lei de Informática.
4: Pelo texto, pelo menos 15% de parcelas específicas desses investimentos deverão ser destinados a instituições públicas de ensino e pesquisa que estejam fora da região metropolitana de Manaus, nos estados do Acre, Amapá, Rondônia, Roraima e Amazonas. A proposta seguiu para análise da Comissão de Assuntos Sociais.
0: A segurança pública esteve entre as principais prioridades do Senado durante a semana de esforço concentrado. Entre as propostas analisadas está a PEC da Segurança, que prevê mais recursos para o setor, amplia a integração entre os órgãos de segurança e torna mais rigoroso o regime penal para líderes de facções criminosas, organizações paramilitares e milícias. A proposta de emenda à Constituição segue em análise na Comissão de Constituição e Justiça.
1: Para o senador Fernando Dueire, do PSD de Pernambuco, o poder público tem a responsabilidade de combater a violência, mas também de criar condições para a ressocialização de quem tem possibilidade de ser reintegrado à sociedade. O senador defendeu uma legislação mais rigorosa e afirmou que a segurança pública é um desafio que precisa ser enfrentado pelo Estado brasileiro.
5: Não é possível que a violência que hoje nós convivemos em todas as grandes cidades ou médias brasileiras continue. É preciso que nós tenhamos uma legislação dura para que isso seja de alguma forma contido.
0: E a Constituição poderá passar a prever um sistema único de segurança pública com recursos destinados ao combate à criminalidade e à melhoria da estrutura do setor.
1: O texto base da proposta já foi aprovado pela Comissão de Constituição e Justiça. Os recursos virão dos Fundos Nacionais de Segurança Pública e Penitenciário Nacional e do Fundo Social do Pré-Sal. Os senadores ainda podem incluir as Forças Armadas entre os beneficiários. Repórter Bruno Lourenço.
6: A proposta de emenda à Constituição aprovada pelos senadores institucionaliza o Sistema Único de Segurança Pública, que terá receitas do Fundo Nacional de Segurança Pública e do Fundo Penitenciário Nacional e até de eventual superávit no Fundo Social do Pré-Sal. Emenda do senador Carlos Portinho, do PL do Rio de Janeiro, quer incluir as Forças Armadas entre as beneficiárias dos recursos. Portinho diz que é justo direcionar essas verbas quando militares atuam em atividades de proteção e defesa civil, contra delitos nas fronteiras e na garantia da lei e da ordem.
7: A ausência de previsão expressa quanto à destinação de recursos do Fundo Nacional de Segurança Pública para essas operações gera insegurança jurídica e limita a capacidade de resposta do Estado frente às ameaças do alcance nacional. Aqui falamos de soberania.
6: Portinho destacou que sua proposta é voltada exclusivamente para o custeio de ações desempenhadas em contextos específicos, como operações nos morros de seu estado. O relator da PEC da Segurança, senador Rogério Carvalho, do PT de Sergipe, no entanto, recomenda a rejeição da emenda.
8: As Forças Armadas têm o seu próprio regramento de financiamento, que é um outro debate que precisa ser feito num outro lugar. E se ele for convocado, deverá ter reforço orçamentário naquilo que é o lugar do financiamento da segurança pública.
6: A Comissão de Constituição e Justiça deve concluir a votação da PEC da Segurança na próxima reunião.
9: Eleições 2026.
0: Você já se perguntou por que nunca viu propaganda eleitoral de algum determinado partido na televisão?
1: Pode ser que ele não tenha cumprido as exigências da legislação para ter direito ao horário gratuito. A repórter Lana Dias explica.
10: Para ter acesso ao horário eleitoral, o partido ou a federação precisa ter cumprido na eleição de 2022 pelo menos um desses critérios. Eleição de no mínimo 11 deputados federais distribuídos em pelo menos 9 unidades da federação ou receba ao menos 2% dos votos válidos nas eleições para a Câmara dos Deputados, distribuídos de novo em 9 unidades da federação, com um mínimo de 1% dos votos em cada uma delas. O consultor legislativo do Senado, Arlindo Fernandes, explicou que a aplicação da regra dos votos para a Câmara está sendo de forma gradual, desde 2018.
11: Quando começou a ser aplicada essa cláusula de desempenho, era na primeira eleição era 1,5%, depois na segunda eleição 2%, na eleição deste ano de 26, será exigido 2,5% e a partir de 2030 vai ficar a cláusula permanente que é 3% do eleitorado.
10: Vale lembrar que o fundo partidário e o fundo eleitoral são coisas diferentes. O partidário é destinado às despesas rotineiras das legendas e o eleitoral é direito de todos os partidos, exclusivo ao financiamento de campanhas de candidatos e candidatas durante o ano de eleição.
0: E daqui a menos de um mês, brasileiras e brasileiros vão às urnas, mas nem todos os eleitores são obrigados a votar. O voto é facultativo para jovens de 16 e 17 anos, pessoas analfabetas e eleitores a partir dos 70 anos.
1: Quem está nesses grupos e não comparecer às urnas não precisa justificar a ausência nem está sujeito a penalidades. Além disso, para analfabetos e eleitores com mais de 70 anos, o título eleitoral não é cancelado, mesmo que não votem em 3 eleições consecutivas. Essa regra é diferente da aplicada aos eleitores para quem o voto é obrigatório. Com edição de Paula Groba e trabalhos técnicos de Eliseu Caires, o Jornal do Senado fica por aqui. Acompanhe agora as notícias da Câmara dos Deputados. Boa noite.
0: Boa noite e até amanhã.
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13: Presidente Hugo Mota reitera confiança no sistema eleitoral brasileiro.
14: Avança a proposta que cria faixa exclusiva para motos em vias urbanas.
13: Audiência na Câmara debate instituição do Dia Nacional da Acupuntura.
14: Parlamentares analisam ações de regulamentação e ajuste na economia.
13: Boa noite. Afonso Florencio, do PT da Bahia, apoia projeto que flexibiliza as regras do arcabouço fiscal e da lei de responsabilidade fiscal. A medida, segundo o deputado, protege investimentos públicos e agências reguladoras.
14: De acordo com Afonso Florencio, o objetivo é retirar os gastos de capital e parte das despesas de autarquias, custeadas com receitas próprias, dos limites de contingenciamento e do teto de gastos da União. Ele acredita que a medida garante a continuidade de obras essenciais para o país.
13: Rodrigo de Castro, do União de Minas Gerais, celebra a sanção de lei que reduziu as alíquotas do PIS/PASEP e da COFINS incidentes sobre a indústria química e petroquímica brasileira. Ele avalia que a medida protege a competitividade da produção nacional.
14: Rodrigo de Castro explica que o texto limita a redução ao ano de 2026, antes da entrada em vigor das novas regras tributárias para o setor. Ele aponta que a lei mantém benefícios tributários para o setor durante a transição para um novo programa de incentivo previsto para 2027.
13: André Abdon, do PP do Amapá, ressalta a importância da lei que permite ao governo federal reduzir tributos sobre combustíveis sem comprometer as contas públicas. O objetivo da matéria, recém-aprovada, é reduzir os impactos econômicos decorrentes do conflito no Oriente Médio.
14: André Abdon avalia que a medida pode ajudar a conter os efeitos da alta internacional do petróleo sobre os preços no Brasil. O texto autoriza o uso de receitas extras para compensar a perda de arrecadação, alcançando tributos cobrados em 2026 sobre diesel, biodiesel, gasolina e etanol.
13: João Maia, do PP do Rio Grande do Norte, celebra a aprovação da lei que flexibiliza regras fiscais para áreas de livre comércio no ano de 2026. A medida alcança propostas em que a perda de arrecadação já esteja prevista no orçamento.
14: João Maia ressalta que a norma também afasta limitações fiscais para apresentação de propostas sobre licença paternidade e salário paternidade, desde que respeitadas as exigências previstas na Constituição Federal.
12: Relações Exteriores.
13: Fernando Coelho Filho, do União de Pernambuco, defende a instalação da frente parlamentar em apoio à integração entre a União Europeia e o Mercosul. Ele sustenta que o objetivo é acompanhar o processo de implementação do acordo entre os dois blocos assinado em 2025.
14: De acordo com Fernando Coelho Filho, o bloco de livre comércio abrange cerca de 718 milhões de pessoas e beneficiará setores como indústria, mineração e agronegócio. O deputado acredita que a frente será fundamental para garantir que o acordo traga benefícios para o Brasil.
12: Saúde.
13: Profissionais de saúde ouvidos pela Comissão de Cultura da Câmara apoiaram a criação de um Dia Nacional da Acupuntura. O tema foi debatido em audiência pública, como detalha o repórter Luiz Cláudio Canuto.
15: O dia 22 de novembro pode se tornar o Dia Nacional da Acupuntura e do Acupunturista no Brasil. É o que prevê projeto em discussão na Comissão de Cultura da Câmara dos Deputados. Nesse mesmo dia, em 87, foi fundada a Federação Mundial das Sociedades de Acupuntura e Moxabustão, que é uma técnica terapêutica da medicina tradicional chinesa que usa o calor gerado pela queima de uma erva para estimular pontos de acupuntura. A acupuntura é o conjunto de técnicas e terapias para estimular pontos específicos do corpo humano com agulhas, com o objetivo de manter o equilíbrio físico e mental. O pedido para a oficialização do Dia da Acupuntura, em lei, foi feito por instituições que representam a acupuntura no Brasil. CNAA, Conselho Nacional de Autorregulamentação da Acupuntura, a SBA, Sociedade Brasileira de Acupuntura, e a FENAB, Federação de Acupuntura do Brasil e Práticas Integrativas. Existem mais de 370 mil acupunturistas no país. Uma audiência pública na Câmara discutiu a relevância da acupuntura e da medicina tradicional chinesa na saúde pública brasileira. A relatora da proposta, deputada Érica Cocai, do PT do Distrito Federal, concordou com a sugestão.
16: Eu, na condição de relator, obviamente que eu acato a sugestão que aqui foi encaminhada e nós vamos trabalhar para que rapidamente rapidamente possamos apresentar esse parecer com este substitutivo, que em verdade não descaracteriza o dia nacional, o dia 22 de novembro, como dia nacional, pelo histórico mundial que está posto, mas que amplia para que incorporemos também, de forma aditiva, também a semana.
15: Érica Cocai lembrou que a acupuntura é uma prática terapêutica amplamente reconhecida e utilizada no Brasil e adotada no SUS, Sistema Único de Saúde. A audiência pública ocorreu porque a criação de dias comemorativos precisa ser precedida da realização de consultas e debate público, conforme uma lei de 2010. Na reunião, o projeto recebeu apoio de representantes do Conselho Federal de Enfermagem e do Conselho Federal de Biomedicina. Desde 2026, uma lei regulamenta o exercício profissional de acupuntura. A norma autoriza o uso da acupuntura durante outros atendimentos na área de saúde, se autorizado pelos respectivos conselhos profissionais. Por isso, o profissional deve se submeter a curso de extensão específico oferecido por instituição de ensino devidamente reconhecida. Da Rádio Câmara de Brasília, Luiz Cláudio Canuto.
12: Trabalho.
14: Marussa Boldrin, do Republicanos de Goiás, apoia o projeto que concede adicional de insalubridade de 40% a agentes comunitários de saúde e de combate a endemias expostos ao calor durante o trabalho em áreas externas.
13: Relatora da matéria na Comissão de Saúde, Marussa Boldrin, afirma que a medida fortalece o SUS ao reconhecer os riscos enfrentados por esses profissionais nas visitas domiciliares. Segundo ela, a proposta também promove justiça salarial e uniformiza o benefício em todo o país.
12: Desenvolvimento Regional.
14: Gabriel Mota, do União de Roraima, ressalta a importância de lei complementar que permite às cooperativas acessar recursos dos fundos de desenvolvimento da Amazônia, do Nordeste e do Centro-Oeste. A medida inclui essas organizações entre as beneficiárias de financiamentos.
13: Gabriel Mota considera que a mudança amplia as possibilidades de investimentos para o setor cooperativista. Em Roraima, as cooperativas passam a poder buscar recursos do Fundo de Desenvolvimento da Amazônia para investir em seus empreendimentos.
12: Agricultura.
14: Marcelo Moraes, do PL do Rio Grande do Sul, propõe novas regras para as patentes de tecnologias transgênicas usadas na agricultura. Na avaliação do deputado, a medida amplia a transparência na cobrança de royalties sobre sementes e outras inovações biotecnológicas.
13: Marcelo Moraes explica que o projeto obriga as empresas a informar quais patentes estão em vigor, os prazos de validade e os valores cobrados. O deputado acredita que a proposta evita cobranças indevidas após o vencimento das patentes e fortalece a segurança jurídica dos produtores rurais.
12: Transportes.
14: A Comissão de Viação e Transportes aprovou uma proposta que prevê faixas exclusivas para motocicletas em vias urbanas. A repórter Sofia Peçanha tem mais detalhes.
17: A Comissão de Viação e Transportes aprovou o projeto que trata da implantação de faixas exclusivas para a circulação de motocicletas, motonetas e ciclomotores nas vias urbanas. Porém, durante a votação, a Comissão de Desenvolvimento Urbano alterou o projeto. Em vez de modificar o Código de Trânsito Brasileiro, o novo texto altera a Lei de Mobilidade Urbana para incluir as motocicletas, motonetas e ciclomotores entre os modos de transporte que podem contar com espaços exclusivos nas vias urbanas. O texto apresentado originalmente determinava que cidades com mais de 300 mil habitantes implantassem faixas exclusivas para motos em avenidas com três ou mais faixas de rolamento. O novo texto retira essa obrigatoriedade, com o argumento de que cada município deve ter autonomia para decidir como organizar o trânsito de acordo com a sua realidade. Com isso, o projeto aprovado deixa de criar uma obrigação para as prefeituras e passa apenas a prever as faixas exclusivas para motocicletas como uma ferramenta que poderá ser utilizada pelos gestores municipais, caso considerem adequado. O autor do projeto, o deputado Gabriel Nunes, do PSD da Bahia, afirma que a proposta surge como resposta à necessidade de medidas voltadas à segurança no trânsito.
18: A gente vê a crescente muito grande de acidentes envolvendo motos e a gente precisa adotar políticas públicas, não só de prevenção, de educação, como também ações como essa, para que a gente possa estar minimizando os acidentes de trânsito com os motociclistas e naturalmente também diminuindo o número de óbitos, acidentes de uma maneira geral.
17: O novo texto também deixou de prever multa ou infração para o uso indevido de faixas. A proposta passa a ser apenas uma diretriz da Política Nacional de Mobilidade Urbana, sem criar obrigações ou penalidades automáticas para motoristas ou municípios. O texto também mantém a previsão de prioridade para o transporte público coletivo e para os modos não motorizados, como bicicletas e deslocamentos a pé. Para o deputado Gabriel Nunes, a medida pode trazer benefícios para a circulação de veículos e para a segurança viária.
18: Naturalmente, essas faixas vão fazer com que melhore não só o fluxo do trânsito nesses grandes centros, como também vai fazer com que tenha maior segurança, tanto dos profissionais motociclistas, como também do trânsito como todo.
17: Agora, o projeto que inclui a criação de faixas exclusivas para a circulação de motocicletas, motonetas e ciclomotores nas vias urbanas será analisado pela Comissão de Constituição e Justiça. Da Rádio Câmara de Brasília, Sofia Peçanha.
12: Ciência e tecnologia.
13: Juscelino Filho, do PSDB do Maranhão, é autor do projeto que cria o Dia Nacional da Inclusão Digital, a ser celebrado em 27 de março. Segundo o deputado, a iniciativa amplia a conscientização sobre a importância do acesso à internet e às tecnologias para o exercício da cidadania.
14: Juscelino Filho acrescenta que a data deve estimular campanhas de capacitação digital e ações para reduzir as desigualdades no acesso à tecnologia. O objetivo do projeto, segundo ele, também é fortalecer políticas públicas voltadas à inclusão digital no país.
13: Marangoni, do Podemos de São Paulo, apresentou projeto que dispensa a cobrança de direitos autorais pela execução de músicas em eventos gratuitos promovidos pelo poder público. A medida vale para atividades culturais, artísticas, turísticas, educacionais, esportivas e comunitárias.
14: Marangoni esclarece que a medida só alcança eventos sem cobrança de ingresso ou qualquer outra forma de pagamento para acesso do público. O deputado justifica que a proposta busca reduzir custos das programações gratuitas promovidas por União, estados e municípios.
12: Educação.
13: A Comissão de Educação aprovou uma proposta que cancela diploma e matrícula de quem fraudar cotas nas universidades. A repórter Fabielle Pires relata outros detalhes do texto.
19: As políticas de cotas transformaram o acesso ao ensino superior no Brasil, mas um problema ainda preocupa universidades e estudantes: as fraudes. Segundo o Ministério da Educação, desde 2005 até o ano passado, o programa Universidade para Todos, o ProUni, já beneficiou mais de 1.100.000 estudantes autodeclarados pretos, pardos, indígenas e pessoas com deficiência. Atualmente, mais de 65% dos beneficiados utilizam o sistema de cotas. Pensando nisso, o deputado Rubens Pereira Júnior, do PT do Maranhão, apresentou um projeto de lei que estabelece a anulação de créditos estudantis e a cassação do diploma das pessoas que ingressaram de forma fraudulenta em vagas destinadas a esses estudantes. Segundo Rubens Pereira Júnior, 163 estudantes foram expulsos de universidades federais desde 2017 por fraudes em cotas raciais em 26 universidades. Como punição, somente a Universidade de Brasília cassou diplomas de 2 alunos e expulsou outros 15. O relator da proposta na Comissão de Educação, deputado professor Reginaldo Veras, do PV do Distrito Federal, modificou o texto para que todas as informações constem na lei original, a lei de cotas. A intenção é punir com severidade quem fraudar o sistema.
20: A verdade é que o Supremo já se debruçou sobre essa matéria e estabeleceu que as próprias universidades, dentro de sua autonomia, pudessem criar comissões de heteroidentificação, análise por fotos e tudo mais. Então, o que esse projeto de lei propõe é que aquele que comprovadamente fraudar esse sistema de ingresso tenha seus créditos estudantis cassados, que ele não possa usar isso em outras universidades como matéria já estudada, e mais grave ainda, mais intenso ainda, caça até o diploma daqueles que, porventura, já tenham concluído o curso.
19: Agora, a proposta que muda a lei de cotas para punir fraude segue para análise da Comissão de Constituição e Justiça. Da Rádio Câmara de Brasília, Fabielle Pires.
12: Justiça.
14: O projeto de João Cury, do MDB de São Paulo, permite a criação de curatela por escritura pública, quando a pessoa com incapacidade atingir a maioridade. Pelo texto, a hipótese vale para casos consensuais, sem conflito de interesses e com incapacidade comprovada por laudo médico.
13: O texto de João Cury prevê que os pais ou responsáveis legais possam solicitar a curatela diretamente em cartório. O deputado considera que a medida reduz a necessidade de processos judiciais para famílias de pessoas com deficiência. 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
2: Segurança Pública.
21: Antônio Doido, do MDB do Pará, apoia projeto que cria um Sistema Nacional de Enfrentamento à Violência contra Meninas e Mulheres. A proposta, já aprovada pela Câmara, busca integrar ações da União, dos estados e dos municípios para prevenir o feminicídio e ampliar a rede de proteção.
13: Antônio Doido ressalta que o texto autoriza o governo federal a destinar até R$5 bilhões entre 2026 e 2028 para essas políticas. Os recursos poderão financiar atendimento às vítimas, ações educativas e medidas de combate à violência, também no ambiente digital.
2: Eleições.
21: O Tribunal Superior Eleitoral inaugurou uma exposição sobre os 30 anos das urnas eletrônicas na Câmara dos Deputados. A repórter Maria Neves tem mais informações sobre a exposição O Caminho do Voto.
22: Durante a abertura da exposição O Caminho do Voto, em comemoração aos 30 anos da urna eletrônica na Câmara dos Deputados, o presidente Hugo Mota sustentou que o Brasil ocupa um lugar de protagonista no mundo por contar com um sistema eleitoral seguro e de apuração rápida. O presidente da Câmara ressaltou ainda que a exposição ajuda o eleitor a compreender o funcionamento das instituições e a necessidade de fortalecer a democracia.
23: O voto é resultado de um processo muito amplo, construído ao longo do tempo e aperfeiçoado a cada eleição. Conhecer esse caminho, como bem sugere a exposição, fortalece a confiança nas instituições responsáveis pelo nosso processo eleitoral e ajuda o cidadão a compreender melhor a importância de fortalecer continuamente a nossa democracia.
22: A urna eletrônica foi utilizada pela primeira vez em 1996, na eleição de prefeitos e vereadores em todo o estado do Rio de Janeiro. A votação eletrônica foi testada naquele ano também nas capitais e nos municípios que contassem com mais de 200 mil eleitores. A partir do ano 2000, a urna eletrônica passou a ser utilizada em todo o país. Na exposição O Caminho do Voto, organizada pelo Tribunal Superior Eleitoral, o visitante poderá conhecer detalhes das urnas eletrônicas, como a tecnologia utilizada, os procedimentos de auditoria e outros mecanismos para garantir o funcionamento e a segurança do processo eletrônico de votação. A mostra pode ser vista até o dia 20 de setembro no Salão Negro da Câmara dos Deputados. Da Rádio Câmara de Brasília, Maria Neves.
2: Meio Ambiente.
13: Mário Negromonte Júnior, do PSB da Bahia, defende a criação de uma CPI para investigar casos de crueldade contra animais no país. A proposta também pretende apurar o uso de plataformas digitais para disseminar ou incentivar esse tipo de violência.
21: Para Mário Negromonte Júnior, a comissão também deve investigar a atuação de grupos organizados, eventuais falhas das autoridades na apuração dos crimes e a disseminação de conteúdos violentos em plataformas digitais. Ele acredita que a CPI vai fortalecer a proteção dos animais.
13: Termina agora o Jornal Câmara dos Deputados, produzido pela Rádio Câmara, com trabalhos técnicos de Wellington Teles, apresentação de Márcio Aquilissardi e Tércia Guimarães. Boa noite.
21: A Voz do Brasil está de volta amanhã. Boa noite para você.
24: Você.
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